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0: Vamos para as
1: rimas. 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
1: Comandante!
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5: Uh-huh.

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0: 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Muito, muito, lindo, muito parabéns. Obrigada.
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1: Rádio Cidade de Vitória informa a hora certa.
2: 6:01. Repita. 6:01.
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1: 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E tu retiveste minha alma da cova do parecimento. Queridos, amados irmãos e

ouvintes, bom dia. Hoje, sexta-feira, 17 de julho. Até que o Senhor tenha nos dado força, sabedoria para levar a palavra de Deus, melhor da música católica, até o seu coração. Aqui pela 89,9 Grupo de Comunicação, Jorge Moisés da Silva Filho. Iniciamos em nome do Pai, do Filho e do Espírito Santo. Amém. E a graça do Pai, o amor do Filho, a comunhão do Espírito Santo esteja com cada um de nós nesta manhã, neste dia, nesta manhã abençoada por Deus, essa sexta-feira, mais um final de semana. Meus amados irmãos, quero partilhar o salmo do dia hoje, Salmo 38. Deus socorre o desamparado. Javé, não me repreenda com teu furor, nem corrijas com tua cólera, pois em mim penetram tuas flechas, sobre mim abateu-se tua mão. Não existe parte alguma ilesa em minha carne por causa da tua cólera. Nada está inteiro em meus ossos por causa do meu pecado, pois minhas iniquidades ultrapassam minha cabeça, são como fardo pesado sobre mim. Minhas feridas apodrecem e se corrompem por causa da minha estupidez. Estou encurvado e abatido, e todos os dias ando entristecido. Sim, meus rins ardem de febre, e nada está intacto em minha carne. Estou fraco e completamente abatido, como um rugir. Assim tem rugido meu coração. Senhor, diante de ti está todo o meu desejo, e meu gemido não está oculto a ti. Palpita-me o coração, perco as forças, e a luz dos meus olhos nem ela está comigo. Meus amigos e companheiros se afastam da minha ferida, e meus vizinhos permanecem distantes. Preparam armadilhas contra mim que buscam tirar minha vida. Os que buscam mal contra mim falam em desgraças, e todos os dias planejam mentiras. Mas eu, como surdo, não escuto, qual mudo não abro a boca. Sou como um homem que não ouve, e em cuja boca não existe contentação. Porque em ti, Javé, eu espero, tu me responderás, Senhor meu Deus. Foi assim eu peço, que não se alegre a minha custa, não triunfe sobre mim quando minhas pernas vacilarem. Eis que estou pronto para cair, meu sofrimento está sempre à minha frente. Sim, eu confesso meu pecado, a minha transgressão me inquieta. Meus inimigos estão vivos e são numerosos, são muitos os que me detestam sem motivo, os que retribuem o bem com o mal e me acusam porque procuro o bem. Não me abandones, ó Javé, meu Deus, não fique longe de mim. Vem depressa socorrer-me, Senhor, minha salvação. Amém. Aleluia. Ah, meus amados irmãos e ouvintes, este salmo: Deus socorre o desamparado. Então precisamos voltar para esse Deus, o Deus da glória, o Deus da salvação, que nos protege todos os dias de nossa vida. Então, meu amado, que possamos abrir o nosso coração para esse Deus que nos socorre, esse Deus que é nossa fortaleza. Neste dia, nesta manhã, possamos assim entregar todo o nosso ser ao nosso Pai, ao nosso Deus. E o anjo do Senhor anunciou a Maria, e ela concebeu do Espírito Santo. Ave Maria, cheia de graça, o Senhor é convosco. Bendita sois vós entre as mulheres, bendito é o fruto do vosso ventre, Jesus. Santa Maria, Mãe de Deus, rogai por nós, pecadores, agora e na hora de nossa morte. Amém. Eis aqui a serva do Senhor, faça em mim segundo vossa palavra.

Ave Maria, cheia de graça, o Senhor é convosco, bendita sois vós entre as mulheres, bendito é o fruto do vosso ventre, Jesus. Santa Maria, Mãe de Deus, rogai por nós, pecadores, agora e na hora de nossa morte. Amém. E o Verbo se fez carne e habitou entre nós. Ave Maria, cheia de graça, o Senhor é convosco, bendita sois vós entre as mulheres, bendito é o fruto do vosso ventre, Jesus. Santa Maria, Mãe de Deus, rogai por nós, pecadores, agora e na hora de nossa morte. Amém. Rogai por nós, Santa Mãe de Deus, para que sejamos dignos das promessas de Cristo. Oremos, infunde, Senhor, como vos pedimos a vossa graça nas nossas almas, para que nós, pela anunciação do anjo, conhecemos a encarnação de Cristo, vosso Filho, pela sua paixão e morte na cruz, sejamos conduzidos à glória da ressurreição. Por nosso Senhor Jesus Cristo, vosso Filho, que é Deus convosco na unidade do Espírito Santo. Amém. Então, meus amados ouvintes, desta manhã, deste dia, queremos partilhar a palavra, o Evangelho, a palavra que salva, a palavra que cura, essa palavra que liberta cada um de nós. Mas antes, vamos aclamar através desse primeiro hino. Quero oferecer a todas as comunidades desta paróquia, em especial a comunidade Perpétuo Socorro aqui no bairro Campina, que já começou sua festa. Então, que Deus possa estar abençoando a vida de cada um que faz parte desta comunidade. Que possamos assim louvar e agradecer a Deus, que possamos ser missionário desta palavra. Então vamos aclamar o Santo Evangelho com esse primeiro hino de hoje, que ficamos em aliança com o Pai.

0: irmãos ouvintes desta palavra de Deus. Evangelho de Mateus, Mateus 12, 1 a 8. O Senhor esteja convosco. Ele está no meio de nós. Proclamação do Evangelho, narrado por evangelista Mateus. Glória a vós, Senhor. Naquele tempo, Jesus passava no sábado pelos campos semeados. Seus discípulos sentiram fome e começaram a arrancar as espigas e comê-las. Ao ver isso, os fariseus lhe disseram: olha, teus discípulos fazem o que não é permitido no sábado. Mas ele lhe disse: não leste o que fez Davi quando sentiu fome? Assim como os que estavam com ele, como entrou na casa de Deus e comer os pães da oferenda, que não lhe era permitido comer, nem aos que estavam com ele, mas somente aos sacerdotes? Ou não leste na lei que os sacerdotes no templo e aos sábados profanam o preceito de descanso sem incorrer em culpa? Eu vos digo que aqui há algo maior que o templo. Se compreendesses o significado, misericórdia quero e não sacrifício, não tereis condenado estes inocentes. Com efeito, o Filho do Homem é Senhor do sábado. Palavra da salvação. Glória a vós, Senhor.
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0: Então, meus queridos, amados e ouvintes desta palavra, hoje no Evangelho de Mateus, temos aqui a nossa reflexão deste dia, desta manhã. Nos diz que a advertência pontual dos fariseus torna-se compreensível se estivesse caminhado junto de Jesus e seus discípulos, tá? Então vamos entender melhor essa palavra. A advertência pontual dos fariseus seria compreensível se estivesse caminhado com Jesus e seus discípulos. Então sabe-se que só era permitido caminhar 2 quilômetros no dia de sábado. Passar no meio de uma plantação podia ser uma estratégia para encurtar o percurso. Então, a cena, porém, tem a ver com a missão. A fome, ela revela seu objetivo, pois a messe está madura e deve ser colhida. Esta palavra nós podemos encontrar lá no livro de João também, tá? Então a resposta de Jesus ao citar Davi e seus companheiros, ele coloca com seus discípulos na dinâmica messiânica pela qual se pode chegar ao entendimento e vivência da Torá. Ou seja, o foco recai sobre, a partir da frase, né? Eu vos digo, né? Da qual decorrem duas afirmações sobre a revelação do Messias com o templo e com a vontade de Deus. E mais, nos diz assim também, que ele não quer sacrifício, mas ato de misericórdia, revelando o senhorio de Jesus sobre o sábado. Então, meus amados, a palavra de Deus quer nos mostrar isso. Jesus diz assim que ele não quer

sacrifício, mas um ato de misericórdia. Que possamos revelar que o Senhor é o Senhor do sábado. Jesus é o Jesus do sábado. Então a palavra vem nos mostrar que Deus, ele nos alimenta através do seu Espírito Santo. Que o Espírito Santo possa derramar, cair sobre cada um de nós neste dia e nesta manhã, e que possamos colocar essa palavra em nossos corações, que possamos colocar essa reflexão em prática, que possamos voltar para esse Deus que é a nossa alegria, que é a nossa fortaleza, que é o centro de tudo. Então, por isso, meu amado irmão, nesta manhã, nesta sexta-feira, que o Senhor possa ser a nossa fortaleza. Então, essa advertência, né, dos fariseus aqui no Evangelho torna-se compreensível se eles tivessem caminhado junto com os seus discípulos, tá? Junto com Jesus. Então, que possamos caminhar junto com Jesus antes de falar alguma coisa, antes de julgar alguma coisa. Precisamos caminhar junto desta palavra, precisamos caminhar junto com o nosso Deus. Precisamos pedir a força do Espírito Santo, que possamos caminhar junto e que possamos compreender o que Deus quer nos mostrar neste dia, nesta manhã, através desta palavra que salva, que cura e que liberta. Louvado seja nosso Senhor Jesus Cristo, para sempre seja louvado. Mandar um especial aos nossos patrocinadores desse mês de julho, que Deus possa estar abençoando a vida de cada um, né? E cada uma colaboradora deste programa, tá? Do Manequim de Arraial, ao Raimundo Vicente Martins, a Lucinda Cruz Martins, a Iracema Santos Maciel, Senhorinha Fernandes e Ribamar, Terezinha de Jesus Lima e família, Zacarias e Marinete de Gameleira, Santana do Marajá, Socorro Abreu e família, Marinalva de Jesus Garro do Carneiro, André Marinho e Janil de Souza Chaves, Francisca Quaresma Gama, Sônia e Antônio da Vila Palmeira, Raimundo Félix Cardoso, Miguel Bonés Cardoso, Rosalvino Jaime, Evaristo Almeida, Dico Boré e Família, Francisco Xavier de Boa Vista, Clério Silva Guzmão, Giovanni Nazaré Rodrigues Sarmento, Livramento Souza Vieira, Dona Deusima Souza, Iracema de Jesus Souza, Rosa dos Santos, Maria Luísa Santos do São Félix, Carlinho do Povoado São Luizinho, Cajari, Beatriz de Juncal, lá de Arari, Vital Helena, Beatriz de Pixuna, Santo Ilho Família de Bonfim, Arari, Antônio Valdeci Maciel de Arapari, Alcindo e Cristiane, Bispo e Graça, Professora Sandra, Jaime Pires, Rosa Chave Pires, José Raimundo Pinto, Maria Pinto, Ana Lúcia Pinto, Nauro Pinto Júnior, José Raimundo Pinto II, Professora Suelita, Professor Moraes, Chagas, Maria e Família, lá de Jussarauzinho, Jussara e Família, Pastoral da Misericórdia, Maria José e Família de São Félix, Raimunda Coelho Bogé, Elismar e Família do Povoado Melo, Raimundo Maciel Pontal de Arari, Francisca Brito e Vadeco, Augusto e Cota de Jacaraí, Cassiano Lisboa, Isadora Alves Marinho, Professora Sônia Pestana, Francisca Alves, José Rodrigues Raposo, Rosa da Graça Marinho e Família, Desterro Maciel e Família, lá de Jussarauzinho, Seu Mano do São Félix, Damiana Lopes Barbosa, Antônia Brandão de Sumaúma, Marilene Zeca e Família de Vila Nova, Rosanira Coelho e Família, também de Vila Nova, Antônio Rosa Jardim, Valdirene Maciel Chaves, José Raimundo Chaves, Maria Antônia Maciel Chaves, Jovenilha Almeida do Povoado Arroz, Nunu do Povoado São Benedito, Veríssimo de Nazaré Coelho, Maria José Brito, Nicinho, Aristotelina e Família de Tabocal, Marinúbia Cerqueira, Justina Santos Sanches,
Francisca Velasco.

Andrés Coelho, Ana Lúcia Santos Pereira, Adelaide Pereira, Ferreira, perdão, Zé de Loura de Arirana, Isabel de Arirana, Daia de Arirana e senhor José Moraes e Raimunda de São Luizinho, tá? Então que Deus possa estar abençoando a vida dos nossos irmãos colaboradores aqui, com a sua alegria, com a sua fidelidade, né? Colaboram para que possamos levar assim a palavra de Deus, o melhor da música católica, até o seu coração, tá? Que Deus possa estar

abençoando ricamente neste dia, nesta manhã, a vida de cada um, tá bom? Eu quero mandar um alô especial aos nossos missionários, tá? Da festa de Perpétuo Socorro, que inicia hoje, né? Que Deus possa estar fortalecendo a vida dos nossos coordenadores, organizadores dessa festa, e que possamos assim louvar, agradecer a Deus através da palavra, através do evangelho, essa palavra que cura, palavra que liberta os nossos corações. Então que possamos entender realmente o que Jesus quer nos mostrar diante das Sagradas Escrituras neste dia, nesta manhã. Então, meus amados, quero mandar um alô especial também à minha comunidade Nossa Senhora das Graças, né? Região do Jota, Jaguari, a Jussarau, ali no João Diogo também. Que Deus possa estar abençoando toda essa região do Jota, tá? Que Deus possa fortalecer a nossa vida, vida de caminhada em Cristo. Que possamos caminhar, louvar e agradecer a esse Deus que nos fortalece a cada dia, a cada manhã. Tá bom? Um alô especial aos nossos irmãos também aqui do Alto São Francisco, a dona Terezinha, tá? A dona Cita, a dona Doura, a nossa irmã Nilde, né? Que coordena a Casa OAMI. Que Deus possa dar sabedoria, força e coragem para coordenar aquela casa, né? Que Deus possa restaurar a vida de cada um que ali mora na Casa OAMI. Meus amados, estamos chegando mais um final de programa. Que Deus possa nos fortalecer neste dia, nesta manhã, né? Então, até aqui o Senhor tendo dado força e sabedoria, chegamos mais a uma sexta-feira. Quero agradecer aos nossos comunicadores da semana. Que Deus possa estar abençoando a vida e a família de cada um que assim traz a palavra aqui através da 89,9 grupo de comunicação Jorge Moisés, mesa de áudio, meu amigo Nonato Sampaio. Que Deus possa estar nos abençoando mais um dia, mais uma manhã de palavra e de música católica, tá? Então, meus amados, estávamos aqui, nós sempre vamos estar levando a palavra de Deus, o melhor da música, até o seu coração. Estávamos em nome do Pai, do Filho e do Espírito Santo. Amém.

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1: Rádio Cidade de Vitória. Informa a hora certa.
2: 6:30. Repita. 6:30.
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4: A Agência Nacional de Vigilância Sanitária Anvisa alerta que a soroterapia não substitui tratamentos médicos nem oferece benefícios comprovados para aumentar a imunidade, rejuvenescer, promover desintoxicação ou melhorar o bem-estar de pessoas saudáveis. O procedimento só deve ser realizado em casos com indicação clínica e sob orientação de profissional habilitado. A soroterapia consiste na aplicação de vitaminas, nutrientes e outras substâncias diretamente na veia. Segundo a Anvisa, esse tipo de tratamento é indicado apenas em situações específicas, como pacientes desidratados, internados ou que não conseguem receber nutrientes pela alimentação. A agência também chama a atenção para os riscos do excesso de vitaminas, que pode provocar náuseas, vômitos, dores de cabeça e alterações no funcionamento do fígado e dos rins. A Anvisa esclarece que não existe cosmético injetável. Produtos aplicados por injeção devem ser aprovados como medicamentos ou dispositivos médicos. Da Agência Rádio Gov em Brasília, Cláudio Mário Carvalho.
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2: Rádio Cidade de Vitória. Informa a hora certa.
3: 6:46.
4: Repita.
3: 6:46.
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6: Nesta edição do Doutor Ajuda, vamos saber mais sobre a doença de von Willebrand. A médica hematologista, doutora Fernanda Santos, nos fala sobre diagnóstico e tratamento da doença de von Willebrand.
7: Olá, ouvintes! Embora a doença de von Willebrand não tenha cura, existem vários tratamentos para reduzir o risco de sangramento. O diagnóstico é feito através da história do paciente e exames de sangue específicos. Uma vez confirmado o problema, algumas medidas são fundamentais. Evitar medicamentos que interferem na coagulação, como a aspirina. No caso das mulheres, podem ser indicado o controle hormonal do fluxo menstrual. E antes de qualquer cirurgia, é essencial a avaliação com um hematologista, que pode indicar medicamentos especiais para ajudar na coagulação. Uma dica importante: quem tem o diagnóstico deve sempre carregar uma identificação médica, pois nunca se sabe quando pode precisar de uma cirurgia de urgência. Lembre-se, sangramento não é normal. Procure um médico hematologista para uma avaliação adequada.
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1: Rádio Cidade de Vitória informa a hora certa.
2: 7 horas. Repita, 7 horas.
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0: obrigado pelo carinho. Eu me chamo Donato Rios, a partir de agora fico com você até as 8 da manhã. Hoje, Donato Sampaio dá aquele pouquinho daquele grale. Pronto. Aê, Donato Sampaio deu aquele grale, agora vai ficar top. Pronto. Quem tá aqui junto com a gente também é a... Que? Corona?
1: Carona.
0: Carona? Oi, Sérgio, não tá certo? Eu até quando fui pra Corona ainda. Esse menino tá bem intencionado hoje. Eita, meu povo. Carona, né? Carona do... Corona... Com Ted. Oi, bom dia. Bom dia, rapaziada. Bom dia, eu quero aproveitar e mandar um forte abraço. Primeiramente...

0: agradecer pelo carinho, né? A Dona Maria, muito obrigado. Ao José Augusto, lá em Santa Rosa, muito obrigado também. Hoje a gente vai tocar a tua música, viu? A música aí do Galego Aboiador, das antigas. Eu também quero aproveitar e mandar um forte abraço a seu Deuseniro, na primeira travessa, José Zeneri da Costa. Ele que gosta muito de ouvir o nosso programa. Obrigado, viu, seu Zé? Obrigado a você, sua esposa. É isso, meu povo. Venha pra cá, venha pra live no TikTok. Curte, comente, compartilhe, porque aqui o programa é do povo. Aqui você tem vez, aqui você tem voz. E eu também. E eu também. Vou botar aqui pra vocês com muito carinho, para que vocês possam curtir o melhor da música. Olha, eu estou aqui na minha amiga Paula Vaginho, hoje assistindo aqui na Bahia. Ah, tá certo, muito bom. Eu sou de Acoque, certo? É de Zé Filho Pedra. Tudo bem, Zé Filho Pedra? Forte abraço para você. Alô, bom dia, Zé Filho, bom dia, Donato, bom dia, galera. Tá bacana. Então, rapaziada, boa, curtindo com a gente, obrigado. Agora são 7h10. Caio Leandro, daí dá um bom dia pra toda a galera aí, Caio.
1: Bom dia, galera.
0: Caio Leandro já está seguindo já pra terceira, pra segunda semana, né? Hoje, fechando a segunda semana, ele me chamou e disse: pai, eu acho que eu vou continuar lá. Vai continuar? Vou. Porque a gente sempre, eu costumo dizer, não faça algo que você não estiver afim. Faça aquilo que tu se sentir bem. Porque o resultado, com certeza, será maravilhoso. E eu, claro, quem é o pai? Só se fosse um cara muito desassuntado. Qual é o pai que não quer ter aí do seu lado seu filho? Então, é um prazer de estar aqui do lado do meu filho, Caio Leandro, todos os dias aqui, né? Eu que já tive a oportunidade de, aqui nesta emissora, entrevistar o meu saudoso pai. Verdade. Lembra como fosse hoje essa entrevista, viu, Caio? Eu levei ele na casa das primas. E aí eu disse, ele disse, olha, ele falava meio arrastado. Ele dizia: tu não vai dizer nada pra tua mãe, filho de uma égua. Eu digo: pai, eu não vou falar nada, você tá doido? Tu acha que eu vou ver meu pai? Querer meu pai separado de minha mãe? Você tá ficando doido? Ah, então tá bom. Aí eu digo: ó, pai, amanhã cedo nós vamos pra rádio, você vai comigo. Beleza. Chegou aqui, aí ele tava bem aí. Lembra como era o microfone de primeiro, né? Eu digo: papai, ontem nós saímos dando uma volta e disse: tu não começa. Eu digo: o senhor sabe onde é que nós foi ontem, não sabe? Ele disse: eu não queria ir naquela desgaste, tu que me levou. E mamãe ouvindo lá do interior, quando chegou lá, disse: eu vou matar esse velho desgraçado, é hoje na manceta. Eita, senhora, meu pai, é muito gostoso ter passado esse tempo com o senhor, curtir um pouco, prestigiar, e é assim, meu pai, né? Lembrar só das coisas boas. Agora são 7h12. Vamos trazer aquela primeira, Donato. Primeira do dia. E hoje vou ter resenha. Tá recheada de resenha gostosa aqui hoje. Bom dia, tô assistindo aqui de Santa Mônica. Quem é? É Rose. Tudo bem, Rose? Bom dia pra você. 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

agora. Quem tá aqui? Nilvânia, né? Nilvânia. Eu olhei bem aqui assim agora. Nilvânia. Fala, Nilvânia. Nilvânia. Ai, ai, amor. Meu bem, você errou mais do que eu. É verdade. Nem ninguém tá aqui pra apontar dedo pra ninguém. Se você errou mais do que eu, que confira depois pecado com Deus. Olha, agora são 7h15 na cidade de Vitória do Mirim. Vamos abraçando os nossos amigos. A Vera, que ela tá na Rua da Paz, ela pede a música também de Galego Boiador, daquela das antigas. Ela mandar pra Rui e mandar também para o seu filho Donizete. E que toda a galera boa está na escuta do nosso programa. Obrigado pelo carinho. 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Também quem está aqui junto com a gente é ele, Roberto Prazeres, o vereador. Um abraço para você, o cara que está ali sempre na dele, curtindo, mandando ali, a ver, participando de reuniões, fazendo escuta aí nos bairros e tendo com certeza aí mais inspiração para que possa levar o seu trabalho em frente. Roberto Prazeres é seu nome. 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Um abraço aí toda a galera boa e também o nosso caro amigo Cristiano Falcão. E hoje nós tem resenha. A resenha tá muito gostosa a partir das 7h30. Aí doutor Salto Lima, muito obrigado pelo carinho. 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

0: 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Vamos aqui também falando dos nossos amigos. Valeu! Agora do lado, Sampaio, cadê aquela música bacana? Ô, meu caro amigo Caio Leandro, vamos mandar essa música para quem também? Manda aí aquele recadinho para a galera.
1: Quero aproveitar para mandar um alô aí para toda a galera do Alegre, Cajari.
0: Alegre Cajari.
1: Moção, Santo Inês, Pindaré e Garapé do Meio, que meu tio Xavier tá lá na escuta.
0: Ah, Xavier Imóvel, teve aqui ontem, Vitória do Mearim. Xavier Imóvel! Pronto. Então bora. Tá no jeito, Donato Sampaio, a música, então bora. Alô, Augusto, Zé Augusto, vamos que vamos, meu povo. 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

povo. É isso aí. Ouvimos então aqui a música de Galega Boiador atendendo o povo, né? Claro, a gente tem que estar sempre com muito carinho, atento aqui. Quero mandar aproveitar, mandar um forte abraço a Maçoneide também, tá? A vereadora

0: está aí sempre, né? Na correria, ela que também hoje tem aí o compromisso de estar junto com a galera da Câmara de Vereadores daqui a pouco. Maçoneide é seu nome. E tô aí tirando, a ver se tem uma agenda para hoje, tá certo? E eu quero, mais importante também, a gente agradecer a galera que tá sempre junto com nós. Eles dizem assim: rapaz, eu gostaria muito que você pudesse tocar aquelas músicas de antigamente. Aí eu digo: é mesmo, é?
1: É.
0: Tá certo, a gente toca, sabe por quê?

0: programa é vocês, tá certo? É, quem manda no programa aqui é vocês. Então, a gente toca sempre que vocês pedem. Aí eu tenho a música aqui da Soiane. É, cadê aqui? Pediram aqui pra tocar Erinaldo e Soiane. É, você já tocou uma vez, não já? Se eu não tô enganado?
1: Yeah.
0: É, não, nós fomos abaixar, Nanato. Foi abaixar. É, Erinaldo e Soiane. Vamos ver bem aí se tem como a gente pedir. É, ver aí, a gente tem como colocar essa música. É, tá começando 13 horas, vai começar. 13 horas. 13 horas vai começar o quê? O jogo é? Bom dia, bom dia, bom dia, Barros. Eu sou o Donato. Caizão, aqui, temos aqui. É, acho que é Barros que tá falando com a gente.
2: É, meu amigo.
0: É? É, certo. Caizão, botou, é Caizão mesmo, tem 1,80m. É, tão menino, é, cresceu, rapaz. Agora vamos trazer aqui também os nossos colaboradores, lembrando, gente, tá vindo aí a grande vaquejada no dia 8 de... Fico olhando os comentários aí pra você dar aquele alô pra eles, tá bom? Fico olhando aí, depois eu só volto aí pra você dar um alô pra galera. É, Erinaldo e Soiane. É. Qual é a música? Qual é a música, Arinaldo? É, Sombra, na madrugada, o jogo da Copa do Mundo. Rapaz, Sombra tá de oi, rapaz, não sei não. Sombra, vou olhar depois teu placar aqui. Ele tá apostando que vai ganhar.
2: Botou 3x2 pra Argentina,
0: pai. Ele botou 3x2 pra Argentina? Ih, sei não, Sombra. Mas se for, meu pai, tá aqui, ó. Tá aqui as anotações que eu fiz ontem. Tá tudinho anotado. Tá bem aqui, ó.
2: Noite
0: fria. É, Sombra 3x2, também aqui, cadê, também aqui, ó. Deixa eu ver aqui, Sombra, depois eu olho bem aqui, olha bem onde tá o nome de Sombra, bem aqui, pra depois eu buscar. É, tá certo. Vamos ver quem ganhou, tá bem aqui, 3x2, Argentina, bem aqui ele, ó, Sombra. Ai, sei não, hein, tomara Deus que dê certo, mas não tô achando que, eu vou de Espanha. Eu vou de Espanha, 2x0. Olha aí, meu povo. Lembrando mais uma vez, no dia 8 de agosto, tá vindo aí a grande vaquejada. Lá em, é a festa de inauguração do Parque São Raimundo. Essa festa vai acontecer em São Félix, se eu não tô enganado. Já me falaram. É em São Félix, pertinho ali, tá? É o Parque São Raimundo, a festa dos irmãos. Com R$5.000 em prêmios. Lembrando que lá vai ter o Índio do Piseiro, vai ter também o Paredão do Vulcano e tem Donato Rios, o Rei da Vaquejada. Vamos estar fazendo o melhor ao vivo para vocês. É muito gostoso, tá sempre no show, pode ter certeza que vai dar certo. E também, aí já a gente já vai, no dia 31, agora deste mês, a gente vai estar em Cordeiro, fazendo a grande festa, realização, Secretaria de Cultura da cidade de Pio XII. Vamos estar fazendo a grande festa bem aí, lá no Cordeiro, lá na terra do Zé Dico. Zé Dico do Cordeiro era o cara mais rico da região aí da época, e mais boi, quem tinha boi era ele. Ei, homem, eu vou vender é boi, eu tô vendendo é boi. Eita, rapaz, coisa boa, viu? Falar nisso, eu quero aproveitar e mandar um abraço aqui para um compositor que nós temos aqui, Jorge de Limeira. É, eu fiquei de olhar duas músicas dele. É, só estão correndo aqui atrás de um tempinho aqui pra gente poder fazer essa questão todinha aqui, mas vai dar certo, viu? A música parceira do forró, quem? Parceria do forró. Ah, não sei nem que banda é essa. Depois eu vou olhar aqui de novo esse comentário aqui, pra me ver se a gente acha. Olha agora, gente, mais uma vez no dia 31, vamos estar lá em Cordeiro fazendo a grande festa. No dia 8, tem a grande festa de inauguração. A festa de inauguração aí do Parque São Raimundo em São Félix, com R$5.000 em prêmio. Realização, são os irmãos, alô meu amigo Neto, e também o apoio total de Almeida Souza, um amigo do povo. E aqui, vamos continuar. Aí tem vaquejada também nos dias 14, 15 e 16 do Parque Manuel Rocha, bem no povoado Bentivi, com R$12.000 em prêmios. Eles que vão estar aí fazendo também o melhor do ao vivo, vai ter um sabadão Rick Farrada, eu acho que é Rick Farrada, né? Rick Farrada. Tem o Furaoi, aí no dia 16 tem ele, o cantor Donato Rios, o vaqueiro bom de forró, porque quando nós joga, nós toca, o povão tá lá junto, porque é forró até mais hora, e ao vivo, 100% ao vivo, meu

0: Então, no dia 16, tem Donato Rios, o rei da vaquejada, Donato Rios e banda, e também tem Josivaldo do Arrocha e o Paredão Bela Flor, realização Jário e Mendinho. Lembrando que é um apoio total também de Almeida Souza, mas vamos continuando. Aí tem no dia 15, a festa Bianchino Beira Rio, tem Bianchino, a festa, a segunda festa, a corrida da lancha, é isso mesmo, a corrida da lancha bem aqui, na beira do rio, na Praça Trajano Galvão, ok? Ele que estão aqui junto com a gente, forte abraço para toda a galera. Lá vai ser desse jeito aqui, deixa eu passar aqui para vocês como é que vai ser os procedimentos. Lá vem a segunda corrida de lancha, canoa e rabeta. Lembrando que são três categorias, todas as categorias têm premiações por primeiro e segundo colocado, tá bom? Lembrando também que tem um concurso de tarrafa, vamos ver quem faz melhor, quem tarrafia melhor, né? Isso mesmo. Então vamos lá. Então vai ter premiações para o primeiro e segundo colocado em cada categoria. Tem também paredão e tem o show com o cantor Donato Rios, animando a galera. É isso. Então vamos que vamos. Vai ter também aqui junto com a gente. Vamos, meu povo! Vou trazer aqui para fazer aquela grande participação no dia 15. É ele, Josivaldo do Arrocha, junto nesta festa, para poder comandar, para poder agitar, fazer a galera cair no forró. É aqui na Beira Rio, bem na Praça Trajano. Então vamos que vamos. Agora, tem forró? Tem música? É da Soiane? Pronto. Vamos ver, vamos tocar a música do menino agora.
1: Noites Frias.
0: Noite Fria. Ah, Noite Fria. É? É uma dupla? É Noite Fria que tá aí, é? Então bora, Noite Fria.

0: Touché. Vitória. Ah, irmão de Touché de Vitória do Mearim. Ah, Leonardo. Ah, todos.
1: Segura, menino, um forrozinho desse. A gente vai.
0: Ah, é Léo, Leonardo, é o Léo. O Boca de Mel, tá? Touché. Leonardo Sampaio tá falando aqui. Tudo bem, Leonardo? Cara bom, rapaz, gente boa. Sempre quando eu tô com ele aí, o Boca de Mel. É, ele tá falando aqui. Eu, agora que eu puxei aqui o perfil, ah, meu truta demais, meu amigo velho. Eu não vou nem falar nada. Ei, Léo, um abraço, meu garoto. Mais uma vez, gente, olha, lembrando todos vocês aqui que botaram o nome aqui no placar, ó, tá aqui, ó, o nome tudo agendadinho direitinho, pra segunda-feira nós vamos ver aqui, buscar aqui quem foi que ganhou, tá bem aqui, ó, tcharalala. Ó, Sombra tá aqui, Sombra tá doidinha, botou 3-2 pra Argentina, não sei não, Donato Rio botou 2-0, viu, Espanha, eu botei aqui, ó, Donato, vem aqui, vou botar meu D aqui, ó, D, ó, 2-0, não riscou não, cadê a caneta? Cadê a outra? Rapaz, que é tanta caneta, mesma hora não tem nenhum. Ei, meu pai do céu, vou te contar, viu? Quero aproveitar e mandar um abraço ao seu Valdemar, lá da, como é o nome daquela rua lá, meu irmão? Rua da Jaqueira? É, então, é desse jeito. Aí, Donato Rios aqui, ó. Pronto, já sabe que é eu. Quero ver, eu vou ganhar isso aqui. Isso aqui é. É mel. Arenaldo só, nome da dupla é. Do Safoneiro mais. O quê?
2: Safoneiro mais alegre do Brasil.
0: Mais alegre do Brasil. A Morena. A Morena de Coruba. Arenaldo Sorá. Aí eu não entendi, foi nada. Hein? Aí nós já tocou as músicas, nós já tocamos a música de vocês aí, Arinaldo, Noite Fria, tá? Pronto, a gente não pode estar. Tu vê o tanto de música que tá aqui, meu amigo, pra gente tocar, que é Maria Céu. Coração de Luto de Teixeirinha. Quem tá pedindo aqui é. Quem? Tá ruim pra ler pra caramba aqui, mano.
2: Kennedy.
0: É. O nome é muito apagado, dá uma. É bom mesmo, dá pra gente ler bem bacana. É, descida. Toca pra mim aí, José Rico. Olha, o outro ali, o rapaz tá apaixonado, esse caba da peste. É, o Léo, tá apaixonadão. É, pra minha música aí, parceria do forró do Piauí. Nós estamos buscando. Como é o nome da música? Essa mesmo. Já nós vamos botar pra vocês, dá tempo. Ixi, rapaz, Donato, a resenha, vamos botar uma música e vamos voltar com a resenha. Ou nós pegamos a resenha e depois vamos botar a música. Então vem logo.

Ô, resenha, passamos aqui, ó, intestino, vixe Maria, o quadro da resenha aqui tem muita gente que gosta aí, né? E a gente vai trazer pra vocês. Olha, meu povo, não tem o Duarte Júnior? Passaram a rasteira no cabaco, velho. Duarte Júnior, pode esquecer. Dá tchau, tchau, tchau, tchau, amor. Não deu certo pra ele como pré-candidato ao Senado. Rapaz, o Avante lá mandou uma carta muito triste pra ele. Agora tem um negócio tal da carta, viu, Lula? A carta, essa tal de carta tá pegando. Lá ele recebeu assim, disse, olha, meu prezado amigo, não tem como a gente fornecer pra você que possa a possibilidade de você sair candidato ao Senado. Aí ele, muito triste, muito, ele disse, não, mas nós já tínhamos conversado. Aí a minha fonte disse assim, olha, o caba disse, mas você foi mexer com gente muito maior do que você. Isso é o pago que leva quando você tenta dar uma rasteira no sistema. Aí o que ele falou, ele disse, quer dizer que eu não vou mais, não sou mais pré-candidato. Pode ser pré-candidato só na sua cabeça, mas não na legenda. Aí eu digo, pronto, lascou. E agora? Ele também já afirmou, né, para ir um podcast, um cara, não saiu no ar ainda, o Duarte Júnior, mas ele afirmou que ele não quer ser deputado federal. Acredito eu, porque ele está achando que não tem a possibilidade de chegar, né? E então pode dar, já é dado como certo. Aí a desistência, né? Não é a desistência do partido em relação a Duarte Júnior, que não serás mais aí o candidato ao Senado. Então caiu mais um, né? Vamos ver o que vai acontecer daqui para frente. E muitos, aí ó, estão dizendo aqui, ó, verdade, já também já estão sabendo, rapaz, já quase na exclusividade, mas o povo já tá sabendo. E aí tem a outra desistência que tá vindo aí, tá vindo, gente, uma pressão, ó, tá vindo um avalanche, tá vindo aquela, é aquela pururuca de Arari, quando dá assim naquela parte mais forte de setembro. Pororoca. A pururuca é o leitão, né? Tá comendo assado. A pororoca, desculpa. Aí, a desistência do pré-candidato também, Flávio Bolsonaro. Muitos estão dizendo que não vai até o dia 3. E se caso ele sair candidato, olha, a minha fonte disse assim, ó, na primeira eu acerto, só que na segunda eu tenho certeza. Pois então as duas está correta. Vamos lá. A primeira ele disse, eu tô certo. Mas se caso o pai disser não, você não vai passar o espólio para ninguém. Você vai perder para Lula. É ele perdendo em um dia, no outro, ele tá fugindo para os Estados Unidos. Tá? Então, mas muitos aliados. Aliado número um, estão largando ele depois desse tarifaço de 25%. Tá querendo passar que seja o pai do menino, o presidente da República, Luiz Inácio Lula da Silva. E o povo não engoliu. E o povo não deixou barato. Ei, esculachou bacana Flávio Bolsonaro nas redes sociais, que está perdendo de 10 a 0. Isso está fazendo os seus aliados desistir. Então, também de estar saindo ao seu lado. Nicolau Ferreira é o primeiro, diz que é candidato na frente dele, mas nos bastidores ele disse, eu quero ele bem longe de mim, tá? E esse foi o resenha de hoje, vamos que vamos aguardar, porque a resenha não vai parar até as eleições, depois passar as eleições, vamos ver como é que vai ser. Então pronto, Donato Sampaio, e agora vamos voltar para o programa. Perenenta.

0: aqui?
1: Tá com o Leonardo.
0: Ah, tá. É com o Leonardo? Ó, oh, pronto, manda um abraço pra galera mais aí, vai lá. A rede social.
1: Manda um alô pra mim, meu nome é Creu. Um alô pro Creu aí.
0: Pro Creu? Creu! Creu, Creu, Creu! Então bora, Creu! Bom dia, professores! Olha aí! Alô, comandante! Vale, o comandante tá aqui, rapaz! Ele tá aqui, evita esses dias mais! Um forte abraço pra você, meu comandante! Aí, vamos de música, Donato Sampaio! Tá? Tá no jeito? Então, arroche! 7:45.

forró, o cabra de cabrobró, comedor de carne de bode, de cabrito, sopa de bode, suco de... Oh, não, suco... A galera do Piauí que gosta de buchada de bode, de cabrita, muito bem. Agora falando disso, eu quero aproveitar e mandar um forte abraço também a toda a rapaziada boa do Japão, lembrando que no dia 8 vamos estar bem aí na grande vaquejada, aí no Parque São Raimundo. Dia 8 de agosto, com R$5.000 em prêmio, viu, gente? É isso, tem forrozão aí ao vivo, com o cantor Donato Rios, também tem o Índio do Piseiro e também tem o Paredão Vulcano, com as melhores da sequência, muito bom. É... Boca de Mel, Leonardo, tá aí, Leonardo, tá no Rio Grande do Sul. Pai, ele tá todo empacotado, esse lá deve estar um frio da peste, viu, velho? Tu é doido. Lá tá quantos grales? Quanto aí? Me passa aí, por favor. Eu acredito eu que deve estar aí do jeito que eles estão aqui, empacotado, bicho. Olha, o capacete. Eu vou botar aqui, gente. Quando o cara diz, a gente avisa assim, olha, gente, o povo gosta do nosso programa, eu não sei, mas eles têm uma certa identidade muito forte com a gente, né? Muito obrigado, tá? E quando a gente faz um programa voltado pro povo, programa do povo é assim, hein, rapaz? Programa do povo é desse jeito, onde a galera vai, acaba tá no Rio Grande do Sul, ele pode estar numa

0: tratado carinhosamente, tratado como se deve ser, tá? A gente brinca, a gente faz isso e tal. Isso tem formado esta família forte, grandes correntes, graças a Deus. E Carlos Leandro, chegando aqui, meu caro amigo Valdeci, que tá aqui junto com a gente, chegando agora o nosso garimpeiro solitário. É, forte abraço, meu garoto.
1: Tá bom. Tudo bem?
0: Certo. Vem ver. Rapaz, foi um dia que ele vem, Rila hoje não entrou na live. No dia que ele vem, ela não entra. Parece que adivinha. Tá falando com ela? Ah, não, não, ela não tá falando ainda não, né? Ave Maria do céu, ave Maria. Alô, Rila! Teu admirador secreto, o garimpeiro selvagem, está aqui na rádio. Ele disse que ele não vê a hora dele poder estar indo lá no meio daquela mata com o sonho de garimpar uma pepita de ouro, pelo menos de 750 gramas. Ele também confessou para mim que ele mandará fazer uma corrente pelo menos de 150 gramas de ouro para você. O amor dela é tão grande que faz ele vir, se for o caso, de São Lourenço de Arapari para onde for de pé para lhe ver. Ela tá mexendo com os corações. Vamos trazer música. É, vamos trazer, falar nisso, a música Processado por Amor. É, Amado Batista. Aí a pedido do nosso amigo Louro, que tá lá em Goiânia. Tá bem aqui. Aí dá até a música do Léo, viu? Do Boca de Mel Popular, que é Descida, se eu não me engano. Descida, nessa aí, Léo? Aí você coloca aí a música de Kardec, qual é mesmo?
2: Parque Adriele.
0: Ah, do Parque Adriele, com Donato Rios. É, vamos ver se dá tempo. Tem muito pedido. 7:51. A cachaça.

0: Simbora, minha galera boa. Agora tá faltando apenas 5 minutinhos para as 8 horas da manhã. 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É isso, a Maçoneide, um forte abraço pra você. O toda a galera, toda a rapaziada, alô, Doris Rios, a baixinha querida da cidade. Contou umas coisas ontem, verdade. Não pode falar aqui, né? Não pode, é isso mesmo. Mas vou lhe dizer, meu povo, o trem tá pegando. Falando disso, o pessoal aí de Acoque reclamando a questão da segurança do povoado Coque. Não só de povoado Coque. É povoado Coque, povoado Ilha do Japão e Vitória do Mearim. Alô, governador! Mande policiamento, segurança pública, governador. Você quer ganhar? Quer? Quer ganhar ou não quer, Doquinha? Quer ganhar, não quer? Então vamos encerrar a última de hoje. Nunca maltrate alguém que estiver subindo. Que o dia pode encontrá-las quando tiver descendo. Caio, deixa aí um abraço pro povo.
1: Um abraço pro povo.
0: E amanhã não, segunda-feira nós rotamos.
1: É mesmo, segunda-feira.
0: É. Valeu, meu povo.

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1: Rádio Cidade de Vitória, informa a hora certa.
2: 8 horas. Repita, 8 horas.
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0: Olá, meus irmãos, olá, minhas irmãs, olá, ouvintes dessa emissora. Está começando, a partir de agora, no seu rádio, um programa que vai mudar sua vida, o programa que vai impactar sua vida, o programa que vai levar até você uma mensagem de fé e esperança. Hoje, sexta-feira, é com as graças de Deus, a luz do Divino Espírito Santo e a proteção dos orixás, que a partir de agora passamos a apresentar o programa Uma Luz em Sua Vida. 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Está começando o programa Uma Luz em Sua Vida, com a permissão de Deus e a proteção de todos os orixás. Então, meus irmãos, então, minhas irmãs, eu quero falar com você que sofre com doenças misteriosas, você que está passando por um momento difícil na sua vida, você, meu amigo, você, minha amiga, que está sofrendo com amor não correspondido, você que perdeu o grande amor da sua vida e quer tê-la de volta em poucos dias, eu quero falar também com você, meu irmão, você, minha irmã, que sofre com problemas financeiros, você que está com os caminhos fechados, você que vem sofrendo com a queda no comércio, negócios embaraçados, você que tem um automóvel ou um imóvel para vender e não consegue, você, meu irmão, você, minha irmã, que planta e não colhe, você que a sua lavoura não está produzindo nada, a sua criação está morrendo, olha, meu amigo, olha, minha amiga, esse programa é para você que está passando por um momento difícil na sua vida. Você, meu irmão, você, minha irmã, que sofre com vício da embriaguez ou drogas, ou tem aí na sua família algum ente querido seu passando pelo sofrimento, pelo constrangimento do vício da embriaguez, vício em drogas, em jogatinas, esse programa é para você. Você, meu amigo, você, minha amiga, que está sofrendo com a depressão, com a insônia, com a ansiedade, perturbações mentais, espirituais, encostos, você que vê vultos, ouve vozes, você que tem sonhos premonitórios, sonhos macabros. Olha, meus irmãos e minhas irmãs, fique atento ao nosso programa, pois temos para você uma mensagem de fé, uma mensagem de esperança, uma ajuda espiritual, principalmente para os menos favorecidos pela sorte. Se você está passando por algum momento difícil na sua vida, preste atenção, porque a partir de agora vamos falar com você aqui através do programa Uma Luz em Sua Vida. Você, senhor de idade, que sofre com a impotência sexual, com inflamações, você, mulher que não consegue engravidar, você, mulher que tem problemas de cistos, miomas, seja qual for o seu problema, pare de sofrer imediatamente. Aumente o volume do seu rádio e ouça com atenção o nosso programa, porque a partir de agora é formada a maior corrente de fé e de ajuda espiritual através do programa Uma Luz em Sua Vida.
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2: Minha mãe não tava nem comendo nem bebendo. Foi só falar com ele, não passou 10 minutos. Minha mãe já tava bebendo. Aí ele falou para mim: não esqueça disso nunca, ó. Dei logo água para ela, que ela não vai comer. Primeiramente ela vai beber água, né? Minha mãe tá forte, muita força, tá entendendo? Com saúde. Ela tem 96 anos, ela sabe das coisas assim, ela pergunta pelas coisas, fico muito grata. Aí ele viu que eu tava precisando muito, entendeu? É uma pessoa que acolhe muitas pessoas. E eu tenho muita fé, meu filho. Muita fé, e acredito muito assim, nele, né? Na colocação dele, entendeu? Nos trabalhos de vocês, entendeu? E fico muito grata. Tô falando aqui de Floriano Piauí.
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3: Nossa Senhora, me dê a mão, cuida do meu coração.
0: E atenção, meus irmãos, atenção, minhas irmãs, você que passa por momentos difíceis na vida, você que sofre com doenças misteriosas, doença na qual a medicina não pode resolver, né? Você que já está até desenganado ou desenganada pela medicina, não sabe mais o que fazer. Olha, meu irmão ou minha irmã, essa tua doença pode ser uma doença espiritual. E para isso nós temos a solução. Se você já procurou a medicina, já tomou remédios, já fez exames e mais exames e nada de solucionar o seu caso, nos procure. 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Aqui, o Pai Márcio de Oxalá, o fenômeno das ciências ocultas, esse que não promete, esse que realiza. Eu quero aqui também falar com você que perdeu o grande amor da sua vida e quer tê-la de volta. Por algum motivo, você perdeu a sua pessoa amada e quer tê-la de volta em poucos dias. Estamos aqui pronto e preparado para te ajudar. Você que ama e não é correspondido, você que não tem sorte no amor, você que está com o seu casamento atrapalhado, a tua convivência dentro de casa está mais parecendo um campo de batalhas. Olha, meu amigo ou minha amiga, pare de sofrer imediatamente. Nos procure. Podemos fazer a diferença na tua vida amorosa. Podemos fazer uma amarração amorosa. Podemos trazer o grande amor da tua vida de volta em poucos dias. 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Eu quero aqui também

0: Em falar com você, meu amigo, você, minha amiga, que está passando por problemas financeiros, você que está com os caminhos fechados, você que o teu comércio não vende nada, quando vende não recebe, você que está com negócios embaraçados, você que tem um imóvel para vender, você que tem um automóvel para vender, você que a tua empresa está indo à falência, o teu comércio, você que começou um pequeno negócio e tinha tudo para dar certo e de repente começou tudo a dar errado. Tudo que você vai fazer dá errado, meu amigo ou minha amiga. Pare de sofrer, você pode estar com os caminhos fechados. Pode ter alguém com o olho gordo para cima de você. Você pode estar com um mau vizinho. A concorrência pode estar fazendo trabalhos de magia negra para te atrapalhar, para atrapalhar o teu comércio, a tua vida financeira. Nos procure. Não importa qual é a tua situação, não importa qual é o teu caso. O importante é você dar o primeiro passo em busca da tua libertação espiritual. Pare de sofrer hoje mesmo. Você que a tua lavoura não produz nada, a tua criação está morrendo. Você dá um passo para frente, dois, três ou até mais passos para trás. 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

0: Você, meu amigo ou minha amiga que sofre com vício de embriaguez, vícios em drogas, em jogatinas, você que está passando por esse constrangimento, por esse sofrimento, você que tem um ente querido seu nessa situação, a pessoa bebe e não se domina, chega em casa quebrando tudo, brigando com o esposo, com a esposa, com os filhos, enfim, se você sofre com o vício da embriaguez, o vício da droga, vício no tabagismo, em jogatinas, enfim, se você está passando por esse sofrimento ou tem alguém aí na tua família, algum ente querido seu passando por esse constrangimento, perdendo tudo para o mundo dos vícios, é hora de se libertar, é hora de procurar ajuda. Estamos aqui pronto, preparado com o dom espiritual dado por Deus para resolver até mesmo o teu mais difícil problema. Venha falar com o Pai Márcio de Oxalá. Estou aqui pronto e preparado, capacitado com o grau mais alto da Umbanda, pronto, preparado para te ajudar, para resolver o seu problema em dias e horas marcadas. Se você já procurou pessoas erradas que te prometeram e não cumpriram, se você já bateu em portas erradas, não se desespere, meu amigo. A oportunidade de você estar diante do maior médium vidente do Brasil é essa. Estou aqui de braços abertos para receber você e o seu problema. Nos procure, que abaixo de Deus nós temos a solução imediata para o teu caso, seja ele qual for. Eu quero falar aí com você, meu amigo ou minha amiga, que está sofrendo com a depressão, com a insônia, a ansiedade, você que sofre com perturbações mentais ou espirituais, encostos, você que vê vultos, ouve vozes, tem sonhos macabros, premonições. Olha, meu irmão ou minha irmã, pare de sofrer. Nos procure. Você que vive aprisionado em pensamentos negativos, pensamentos suicidas, você que vem se isolando do mundo, você que quando sai de casa consegue se divertir um pouco, mas quando volta para sua própria casa, não sente paz, não se sente bem. Parece que o mundo está desabando sobre sua cabeça, sobre suas costas. Olha, meu irmão, pare de sofrer. Temos a solução imediata para o seu caso. Você pode estar sendo vítima de trabalhos de magia negra. Alguém pode ter jogado terra de cemitério em cima da tua casa. Olha, meu irmão, nesse mundo de tudo há. E eu te garanto que de nada mesmo você pode duvidar. Porque durante essas décadas, trabalhando nessa área espiritual, meu irmão ou minha irmã, eu posso te afirmar que eu já vi tantas coisas, né? Mas te garanto também que abaixo de Deus, graças a Deus, com os meus conhecimentos e com o dom espiritual dado por Ele, nunca perdi uma causa, nunca perdi uma cura sequer. Portanto, pare de sofrer hoje mesmo. Nos procure. 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
2: Nossa Senhora, me dê a mão.
0: Bom, meus amados irmãos e irmãs, ouvintes aqui do nosso programa, agora eu quero convidar você que nos escuta todos os dias a fazermos juntos uma poderosa oração. Você, meu irmão, você, minha irmã, que está aí nos ouvindo, pegue nesse exato momento um copo com água ou uma garrafinha com água, coloque ao lado do seu rádio e faremos juntos uma poderosa oração. Após o término dessa oração, você fará uso dessa água da forma que o seu coração mandar. Se você sente enfermidades por dentro, você tome uns 2-3 goles dessa água. Se você tem algum ferimento, alguma enfermidade por fora, alguma dor, você lave com um pouco dessa água. Você também pode jogar um pouco dessa água nos quatro cantos da sua casa, no seu automóvel, que servirá para espantar qualquer tipo de demanda espiritual, espantar a inveja, o olho gordo. Faça com muita fé, com o seu coração voltado para Deus, sempre com muita fé em Deus, que é quem pode tudo. Irmãos e irmãs, e agora rezemos a poderosa oração de São Bento.
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0: São Bento na água benta. Jesus Cristo no altar. Quem estiver no meio do caminho, se arrede e deixe eu passar. A cada salto, a cada descuido, São Bento na água benta. Jesus Cristo no altar. Quem estiver no meu caminho, se arrede e deixe eu passar. Pois creio em Jesus e em São Bento, que nada me ofenderá, nem a mim, nem a minha família, e nem a tudo que eu criar. São Bento, rogai por mim e por toda a minha família. Amém.
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0: E por aqui, meus amados irmãos e irmãs, finalizamos o nosso programa de hoje, agradecendo pela sua audiência, agradecendo pela sua companhia. Fiquem todos com Deus e até o nosso

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0: Hoje é sexta-feira, 17 de julho. Aquele abraço, meu amigo, minha amiga, ligados aqui na programação. A partir de agora tem Bom Dia Cidade com música e informação. Tem também o horóscopo do dia, tem notícias dos famosos, resumo de novelas, dicas de saúde e muitas outras atrações que a gente preparou com carinho pra você. Manhã bonita, né? Céu aberto, tempo firme no comecinho da manhã. O sol brilha intensamente no horário aqui na cidade de Vitória. Clima bom, né? 28 graus no momento. Grande abraço pra você, eu sou o Luiz e te faço companhia a partir de agora até 11 horas. Você vai participar aqui com a gente, o WhatsApp tá ativo aqui, viu? 992-29-9757 pra você pedir música, mandar aquele alô pra quem você quiser. Manda um zap aí pra gente, tá bom? Um grande abraço, tá começando!
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1: 8:38.
2: Repita.
1: 8:38.
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6: Esta é a estação do sucesso Rádio Cidade de Vitória com o programa Bom Dia Cidade. Já estamos de volta para musicalizar para você e com você. Participações aqui através do WhatsApp 992-29-9757. Pede música, manda para quem você quiser que a gente vai te atender na boa. Alô, alô, Elzo. Elzo tá ligando a gente ali em Coque Vitória do Mearim. Valeu pela sintonia, tá?

0: grande abraço. Aqui lá em Olinda Nova, o Miguel tá ligado aqui com a gente, querendo curtir aí o Zeca Pagodinho, né? Com Turma do Pagode. A gente vai rolar aí o sambinha legal aqui dentro do Bom Dia Cidade. A Isa está escutando a gente aqui no Jacareí, Vitória do Mearim, também está participando aqui da programação. Música aqui também para Luzia. Alô, Luzia, de Itapecurumirim, também ligada aqui no Bom Dia Cidade.
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0: Você não tá entendendo. Rolei aí, Fernando e Sorocaba. Esta é a Rádio Cidade de Vitória FM. Estamos lhes apresentando Bom Dia Cidade. Está sintonizando agora aqui na Estação do Sucesso. Seja bem-vindo e obrigado por preferir começar o dia com a gente. 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
0: Falando aí para os céus desse lindo e imenso Maranhão, através da frequência tocante 89,9. O Maranhão se liga aqui. Participações através do WhatsApp 992299757. Música aqui para Cristiane. Alô, Cristiane de Trizidela, Arari. Marione está em Matões do Norte, também está participando aqui da nossa programação. Deixa então cair mais sucesso no Bom Dia Cidade.
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3: É o canal do sucesso aqui, a sua rádio, a rádio do teu coração. Agora 9,7, 29 graus no momento aqui na cidade de Vitória do Mearim. Vamos então seguindo aqui com o programa, trazendo aqui a próxima atração, que é o horóscopo do dia. Isso, o horóscopo aí pro pessoal de Áries, Touro e Gêmeos. Todos esses dias você já sabe, né? Você acompanha aqui dentro do programa a previsão para o seu signo aqui na nossa programação. Bom, e se você estiver a fim de pedir música aqui no Bom Dia Cidade, você pode mandar mensagem via WhatsApp 992299757. Vamos então começar o horóscopo do dia. Áries, será necessário observar se o seu corpo já cansou de compensar escolhas antigas. Olhe para cuidados básicos com menos heroísmo. Em reparo pequeno na rotina, devolverá força para o caminho que deve avançar. Touro, o prazer ganha outra qualidade ao deixar de servir apenas como fuga. Retome uma criação, encontre um encontro ou vontade. A cura passará por escolher a alegria, mesmo que isso desvie o velho roteiro emocional. Gêmeos, a lua Gêmeos, a base afetiva pedirá arrumação daquelas que começam em detalhes como uma gaveta ou hábito. Cuide do que sustenta você por dentro e solte a obrigação de responder ao mundo antes de se sentir em casa. Tudo bem? Valeu, pessoal de Gêmeos, de Leão. Aliás, de Gêmeos, Touro e Áries. Muito bom dia. Daqui a pouquinho o pessoal de Câncer, Leão e Virgem. Agora são 9:09. Muito bom dia para você. Participações aqui através do WhatsApp. Música aqui para Cristiane. Tá escutando a gente aqui em Vitória do Mearim, querendo curtir aí o Cleiton Souza. Já a gente vai rolar. Vai rolar música aqui também para Maria Antônia. Tá escutando a gente em Viana.
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1: Olá, bom dia, meu amigo Luiz. Bom dia a todos que estão na sintonia. Gostaria de ouvir uma música aí, uma vaquejada. Um gibão de couro. Riscou o carro do pai. Gostaria de oferecer para toda a turma boa aqui na fazenda aqui. Boi na brasa, no Macaxal Beira Rio. Coronel Cinturão Branco. Mostradinho, Ferreirinho Agoniadinho. Para todas as gatinhas da Capoeira Grande, todas as gatinhas de Moitas e todas as gatinhas que estão na sintonia. E para todos vocês aí do programa, tá aí o bom dia, valeu garoto, fica com Deus, Valdemir Jesus de Capoeira Grande, conhecido como Filho.
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1: 9:18.
2: Repita.
1: 9:18.
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4: Sexta-feira, 17 de julho de 2026. Este é o Giro de Notícias, eu sou Eduardo Amaral e você acompanha os destaques do momento. Pelo menos duas regiões do país estão sob alerta para as condições climáticas nesta sexta-feira e no sábado. No Rio Grande do Sul, o principal risco é para os temporais, que devem se estender entre as regiões da Campanha, Sul e Litoral Sul do estado. Há também risco de granizo e rajadas de vento. O risco de tempestades para o estado se estende durante o sábado e a Defesa Civil Gaúcha já emitiu alerta à população. O vento também ganha força no oeste e no extremo sul de Santa Catarina, além do oeste, sul e centro do Paraná. Já no nordeste do país, o alerta é para o risco de chuva forte com pontos de alagamento. Os maiores volumes de chuva são esperados entre os estados de Alagoas, Pernambuco, Paraíba e Rio Grande do Norte. Empresas de apostas online, as chamadas bets, terão de emitir uma advertência semelhante com o que acontece com propagandas de cigarros e bebidas alcoólicas. As novas regras passam a valer a partir desta sexta-feira por determinação do Ministério da Fazenda. As publicidades são obrigadas a alertar sobre os riscos associados à dependência e aos transtornos de jogo patológico. A Fazenda determinou 3 frases que devem ser utilizadas na campanha, com as empresas podendo escolher uma para ser utilizada em cada comercial. As frases são: Ministério da Fazenda adverte, aposta pode causar dependência; Ministério da Fazenda adverte, apostar faz você perder dinheiro; ou Ministério da Fazenda adverte, aposta não é investimento. Google e o Ministério da Justiça assinaram nesta quinta-feira um acordo que restringe anúncios na internet de produtos financeiros.

0: financeiros para evitar fraudes digitais. Os anunciantes terão de passar por um processo de verificação e restrição de publicação de anúncios apenas aqueles que possuírem o selo de verificação. O acordo acontece no contexto da entrada em vigor do novo Marco Civil da Internet, editado em maio pelo governo federal. O governo federal vai criar um programa para apoiar as empresas afetadas pela tarifa de 25% imposta pelos Estados Unidos aos produtos brasileiros. O programa vai atender mais de 2 mil empresas que respondem por 18% dos embarques do Brasil para os Estados Unidos. Apenas em 2024, esse conjunto de empresas movimentou US$ 7,4 bilhões.
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3: O canal do sucesso, ZYX 228, 89,9, a estação 10 do teu rádio, 921. Muito bom dia pra você. Bem-vindo, bem-vinda. Você que tá sintonizando agora aqui na estação do sucesso. Pessoal nos ouvindo também através do aplicativo em qualquer lugarzinho do planeta. Pessoal acessando aí o site www.radiocidadevitoria.com.br. 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E atenção, olha, o Sindicato dos Trabalhadores e Trabalhadoras Rurais de Vitória do Mearim está avisando que haverá atendimento com advogado de direito bancário hoje, sexta-feira, a partir das 10 horas. Logo mais, viu? Você que está com problema de dívidas com banco, renegociação de dívidas, juros abusivos, tarifas bancárias, empréstimos e financiamentos, seguros de vida, problemas com bancos em geral, tá? É aqui no Sindicato do Centro da Cidade de Vitória, logo mais a partir das 10 horas. Deixa eu atender aqui a mais ouvintes participando aqui do programa. Tem música aqui para Marina, ali da Coreia, em Ararita, oferecer especialmente para o irmão dela, o Gago. A música com Pablo Vittar, Amor de Kenga. Vai rolar daqui um pouquinho. Vai rolar música aqui também para o Cristiano, tá ligado com a gente ali no Tiriricau.

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1: 9:29.
2: Repita.
1: 9:29.
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0: É o Bom Dia Cidade no ar, musicalizando e informando, clima de alto astral até 11 horas. Estamos aí na agradável manhã de sexta-feira, mas que bom estar na tua companhia, viu? Já tem o horóscopo do dia, pessoal de Câncer, Leão e Virgem, já conferindo com a gente o que os astros têm a dizer para esta sextona, né? Sextona com a cara bonita, tomara que este seja o melhor dia da sua vida. Tia Lulu e Leia estão ligadas com a gente lá em Pindoval, Miranda do Norte. Marinete também ouvindo a gente, né? Muito bom dia a todas vocês aí, escutando a gente lá em Matões, aliás, em Miranda, né? E isso lá em Pindoval, Miranda do Norte. Olha a música aqui para Daiane de Coque Vitória do Merim, querendo curtir o som de Calcinha Preta, Faço Chover. Vai rolar também jet ski pro Ivaldo Silva, tá escutando a gente lá na cidade de Anajatuba.
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1: 9:44.
2: Repita.
1: 9:44.
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4: Novas áreas de instabilidade voltam a se formar no sul do Brasil e com isso a perspectiva para este final de semana é de chuva pontual e volumosa que pode vir acompanhada de granizo, trovoadas, além de rajadas de vento de moderada a forte intensidade. A explicação é da especialista em meteorologia da empresa TempoK, Maria Clara Sasaki.
5: As chuvas começam na região de fronteira com o Uruguai e devem se espalhar para outras regiões, podendo pegar áreas centrais, região também do sul do estado, áreas litorâneas e até algumas instabilidades concentradas, podendo avançar na região de Porto Alegre. No entanto, vale destacar que a chuva mais intensa, mais pesada, se concentra nas regiões mais ao sul durante este final de semana. Então, áreas da região da Campanha, fronteira oeste.
4: Maria Clara especifica que esse não é um sistema que consegue avançar para outras regiões do país. Podemos sim ter chuva isolada em estados como Santa Catarina, mas no máximo nas áreas de divisa com o Rio Grande do Sul. Entre o Paraná, os estados do Sudeste, do Centro-Oeste e no interior do Nordeste, uma massa de ar seco deve derrubar a umidade ao longo do final de semana, o que exige cuidados com a hidratação e com risco de queimadas nas áreas de campo.
5: Temperaturas mais elevadas à tarde, sensação de frio entre noite e madrugada, então aqueles dias com grande amplitude térmica, típico desta época do ano, né? O dia começa.

0: começa com temperaturas mais baixas e na parte da tarde sobe um pouco mais. A umidade aí ficando abaixo de 30%, exigindo muito mais a hidratação. Alto risco também de queimadas, norte do estado de São Paulo, interior de Minas Gerais, todo o centro-oeste do Brasil, interior do Nordeste. A nebulosidade dissipa, né, durante o final de semana e aí por isso o risco de queimadas volta a ficar elevado aí no interior do Brasil.
1: O litoral do Nordeste também pode ter chuva passageira entre sábado e domingo, alternada com períodos de tempo firme e abafado. Já o extremo norte também pode ter chuva nos estados do Amapá, Roraima e no norte do Pará, mas Tocantins, sul do Pará e sul do Amazonas têm expectativa de tempo mais seco, justamente influenciado por essa massa de ar que impede a formação de nebulosidade no interior do Brasil. Agência Rádio Web, produção e reportagem, Breno Zonta.
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2: Já já tem a previsão astral pro pessoal de Câncer, Leão e Virgem. 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
2: 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Pessoal de Câncer, Leão e Virgem, conferindo com a gente agora o que os astros têm a dizer para esta sexta. Câncer, palavras chegarão com o poder de reparo, saindo da pressa e encontrando precisão. Reescreva a mensagem, retome o assunto, escolha melhor o tom. Sua fala já pode soltar defesas antigas e ganhar simplicidade, viu? Câncer, Leão, um gesto de cuidado consigo transformará a relação com valor, desejo e merecimento. Aproveite a delicadeza disponível para escolher melhor o que compra. Aceita ou oferece para receber no bolso e no coração. Para caber no bolso e no coração, viu, Leão? Alô, alô, Virgem, a vontade de corrigir tudo de uma vez deixará suas atitudes mais cortantes do que você perceberá. Use a energia do recomeço para ajustar postura, ritmo e prioridade. A ação ganhará medida e eficiência, viu, Virgem? Alô, Virgem, alô, Leão, Câncer, daqui um pouquinho a vez do pessoal de Libra, Escorpião e Sagitário. Daqui um pouquinho, se liga, continue aqui na 89,9.
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2: Dona Francisca de Miranda do Norte querendo curtir uma musiquinha legal aqui no Bom Dia. Já a gente vai rolar. Vai rolar a música aqui também pra Irene, tá em São Félix, Vitória do Mearim. Participação aqui do Moacir, tá ligado com a gente ali em Vila Nova, Vitória do Mearim.
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batida forte do teu coração alto astral. Muito sucesso pra você aqui no Bom Dia Cidade, na sua sexta-feira pra cima, né? Tá sintonizando agora aqui na Estação do Sucesso, super obrigado por preferir começar o dia com a gente. 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

0: Já, a partir das 10 horas, começa o atendimento. Bem aqui no Sindicato dos Trabalhadores Rurais de Vitória do Meri, bem no centro da cidade, bem na Praça Cônego Eliud Nunes Aroche. Começa logo mais às 10 horas, né? Tá chegando a hora. Então, você que tem problemas bancários aí, alguma coisa que não caiu direito, então procura aí o Sindicato dos Trabalhadores que você vai ter a solução. Tá bom? Então, tá avisado, tá falado, então, retransmita o recado, tá bom? Bom, deixa eu trazer música aqui pro Aldean Cauan, tá lá no povoado Arroz, Vitória do Merim, querendo curtir aí o som da Simone Mendes.
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1: 9:59.
0: Repita.
1: 9:59.
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4: Esta é a estação do sucesso. Agora são 10:08. 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A estação do sucesso, você ouve a gente em qualquer lugarzinho desse lindo e imenso Maranhão. Muito bom dia. Um alô aqui também pro pessoal escutando a gente através da internet. Tem a Val Andrade, tá lá em Ribeirão Preto, São Paulo, nos ouvindo através da internet no aplicativo. O Fábio tá lá em Marabá, no Pará, tá ouvindo a gente. O Antônio Filho tá ouvindo a gente lá em Belém do Pará, né? O Antônio Filho, que é ali do município de Monção, né? Mas atualmente mora lá no Pará, está sempre ouvindo a gente. Super obrigado pela sintonia. Agora a previsão astral, pessoal de Libra, Escorpião e Sagitário. Libra, o cansaço por trás da cordialidade exigirá atenção. Reserve tempo para perceber o que tem drenado sua paz. Ao acolher uma ferida antiga, você evitará seguir por um caminho bonito apenas por fora, né? Exatamente. Alô, alô, Escorpião, o clima de encontros mudará seu aviso, revelando se sua participação precisa de mais liberdade. Em vez de tentar controlar o movimento coletivo, olhe para as alianças que permitem reparo e diferença. Sagitário, a forma como você ocupa seu lugar entrará em revisão, especialmente em questões de recolhimento e vulnerabilidade. Organize entregas, corrija detalhes e assuma uma direção com maturidade e alcançada, né? Aliás, com a maturidade alcançada, viu? Sagitário, para Libra, Escorpião e Sagitário, super abraço, bom fim de semana. Daqui a pouquinho a vez do pessoal de Capricórnio, Aquário e Peixes.
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4: Deixa eu então trazer mais sucesso e participações aqui no nosso Bom Dia Cidade pela Estação do Sucesso. Vamos trazer aqui o som com Cássia Heller para atender aqui a participação da Eusiane, tá escutando a gente aqui na cidade de Arari, né? É, tá ligadinho aqui no Bom Dia Cidade, super obrigado pela participação aqui no nosso programa. Vai rolar música aqui também. Quem também tá ligado aqui com a gente é a Cristiane. Cristiane tá escutando a gente. Cristiane está escutando a gente em Cajari. Valeu, super abraço, bom dia.

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1: 10 horas e 14 minutos.
2: Repita.
1: 10 horas e 14 minutos.
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5: Paris, 17 de julho de 2026. Essas são as principais notícias desta sexta-feira. Os Estados Unidos realizaram novos ataques noturnos contra o Irã, que voltou a responder com bombardeios a alvos americanos em nações aliadas a Washington no Oriente Médio. Projéteis americanos atingiram a ilha de Kashmir e os arredores do porto de Bandar Abbas, no sul do país. A mídia estatal do Irã também relatou que pontes desta mesma região foram bombardeadas. Segundo o Irã, desde 22 de junho, 38 iranianos morreram e mais de 400 ficaram feridos em ataques americanos. Teherã também confirmou ter realizado ataques contra alvos militares dos Estados Unidos no Kuwait, enquanto Bahrein, Catar e Jordânia relataram ter interceptado mísseis iranianos. Os ministros das Relações Exteriores da China e do Paquistão reforçaram hoje os pedidos aos Estados Unidos e ao Irã para que cessem as hostilidades e retomem as negociações. A China rejeitou hoje as acusações

0: Ações do presidente americano Donald Trump de interferência nas eleições presidenciais americanas de 2020. Segundo o Ministério Chinês das Relações Exteriores, essas alegações são infundadas, maliciosas e já foram desmentidas. Na véspera, em uma locução na Casa Branca, Trump denunciou o que classificou de vulnerabilidade chocante no sistema eleitoral dos Estados Unidos, apontando a China como responsável por ingerências. O presidente americano também evocou a possibilidade de contestar os resultados das eleições de meio de mandato em novembro. Trump ainda anunciou a desclassificação imediata de documentos que, segundo ele, revelam falhas graves na infraestrutura eleitoral americana. Uma densa nuvem de fumaça encobre Manhattan e as praias de Chicago. Tiveram de ser fechadas ontem devido a incêndios florestais que castigam a província canadense de Ontário, expondo milhões de pessoas à má qualidade do ar. Depois de Toronto ter sido tomado por uma névoa amarelada na quarta, os estados americanos que fazem fronteira com o Canadá agora são afetados. Segundo as autoridades americanas, a qualidade do ar na região de Nova York deve atingir hoje um nível classificado de perigoso para a saúde. Na Ucrânia, a população volta às ruas das principais cidades e da capital Kiev hoje para protestar contra a destituição do popular ministro ucraniano da Defesa, Mykhailo Fedorov, como parte de um remanejamento governamental imposto pelo presidente Volodymyr Zelensky. Na véspera, Fedorov criticou publicamente o chefe das Forças Armadas do país, Oleksandr Sirsky, que acusa de ter exigido sua saída do governo. Fedorov e Sirsky divergem sobre os rumos do exército ucraniano, o que provocou graves atritos entre os dois. Rádio França Internacional, em parceria com a agência Rádio Web, de Paris, Daniela Franco.
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1: Valeu, pessoal, participando aqui da programação através do nosso WhatsApp 992-29-9757. Vai rolar música aqui. Deixa eu ver quem está participando aqui do programa. Música aqui para ouvinte ligada com a gente ali em Muquila. Rosângela está escutando a gente, querendo curtir música com Sandro Lúcio. Oferece para o pai Nonô, acho que é isso, Naná Nonô, alguma coisa assim. Para a mãe Maria, todos lá em Muquila. Tá bem, então. Oferecendo aqui para os pais e a Rosângela a música com Sandro Lúcio. Vai rolar daqui um pouquinho. Vai rolar música aqui também. Quem mais está participando aqui do Bom Dia? Vai rolar aqui o som do Jota Quest. Vamos ver quem está pedindo o Jota Quest.
4: Bom dia, bem colorido, bem alegre, Luiz. Luiz, eu gostaria que você botasse uma música de Jota Quest para mim.
1: Jota Quest. Tá ok, então. Bom dia, essa é a Pauline de Arari, também ligada aqui no Bom Dia. Vamos lá, de Jota Quest com Tim Maia.

0: Atitude Vitória, sua melhor companhia. Por aqui tem Bom Dia Cidade. Deixa eu mandar aqui um alô para Isabel, lá de Caja, lá de Viana, né? Lá de Flecheira. Tá querendo ouvir a música com a dupla Chitãozinho e Chororó. Evidências, né? Tá oferecendo aqui para toda a família. Muito obrigado, viu, pela participação. A minha amiga ligada com a gente lá na Cachoeira, no município de Viana. Obrigado demais pela sintonia. Aqui, Rádio Cidade Vitória, Bom Dia Cidade no ar para você. Programa que estende até às 11 horas.
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1: 10 horas e 31 minutos.
2: Repita.
1: 10 horas e 31 minutos.
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3: Já estamos de volta, agora são 10h40. Bom dia, cidade, pela 89,9. Rádio Cidade de Vitória. Vamos agora à previsão astral, rapidinho aqui para fechar o horóscopo desta sexta. O pessoal de Capricórnio, Aquário e Peixes. Capricórnio, uma ideia antes distante mostrará sua utilidade prática. Estudo, viagem, plano ou decisão do futuro precisará de revisão cuidadosa. A rota que amplia sua vida sem repetir crenças antigas será uma chave. Aquário, assuntos delicados demandarão critério. Partilha, intimidade ou dinheiro compartilhado irão encontrar uma resposta ao nomear o que pesa e escolhe um acordo capaz de sustentar a confiança na vida real. Peixes, um vínculo oferecerá acolhimento e revelará se você se afasta do próprio caminho para preservar a harmonia. Receba o afeto, diga o que precisa mudar e permita que a relação amadureça com beleza e verdade, viu, peixes? Capricórnio, Aquário e Peixes, muito bom dia. Olha,

Bom fim de semana, viu? Na segunda, a partir aqui das 8h30, no Bom Dia, você confere mais uma vez a previsão para o seu signo. Rola a música aqui, dona Raimunda. Raimunda Brito tá lá em Vila Riachão e Igarapé do Meio, querendo curtir aí a música é do Carreiro, né? Tá bom, então. Vai rolar também o Melô de Dupla, né? Vai rolar também aqui pra Rose, tá ligada com a gente. Então deixa cair mais sucesso aqui no Bom Dia.

Esta é a Rádio Cidade Vitória FM 89,9, programa Bom Dia Cidade para você já na reta final. Faltam 10 minutos para as 11 horas, 10 para as 11. Muito bom dia para você. Vamos agora para o nosso Dica de Saúde de hoje. Insônia térmica, sintomas, causas e o que fazer, né, para manter o sono contínuo em noites quentes. O estresse térmico noturno impede o corpo de atingir as fases profundas, né, ao descanso. Vamos então entender aqui. A dificuldade de adormecer ou manter um descanso contínuo durante picos de alta temperatura é uma resposta fisiológica de alerta do organismo, frequentemente chamada de insônia térmica. Para que o cérebro inicie o ciclo de repouso e libere hormônios fundamentais, a temperatura central do corpo humano precisa obrigatoriamente cair de cerca de 1 grau Celsius, né? 1 grau. Quando o ambiente externo permanece muito aquecido, esse mecanismo natural, de resfriamento é bloqueado. O resultado é um estado de vigília forçada, né? Fragmentação das fases mais profundas do repouso e um desgaste metabólico que afeta diretamente a saúde cardiovascular e a imunidade no dia seguinte. O impacto do ambiente superaquecido vai muito além do suor excessivo. O corpo emite sinais claros, né, de que o sistema nervoso central está lutando contra o estresse térmico. Os principais sintomas de que o calor está prejudicando clinicamente o seu repouso incluem despertares múltiplos, né, que são interrupções frequentes da inconsciência geralmente acompanhadas, né, de taquicardia leve e sensação de sufocamento. Outro, fadiga matinal extrema. Acordar com a sensação de exaustão, reflexo direto da privação, né, da fase REM e do descanso profundo. Outra, sudorese noturna compensatória. O corpo transpira de forma contínua na tentativa frustrada de resfriar a pele. Outra, irritabilidade névoa mental, dificuldades de concentração, lapso de memória e alterações de humor ao longo do dia seguinte. Inquietação motora, necessidade constante de mudar de posição na cama, buscando instintamente áreas mais frescas no colchão. A causa central da insônia térmica reside na biologia evolutiva do corpo humano. Durante o ciclo biológico de 24 horas, o organismo é programado para esfriar no início da noite, sinalizando a glândula responsável no cérebro, que é o momento, né, de secretar melatonina. Dados da Associação Brasileira do Sono indicam que uma grande parcela da população já dorme menos do que o necessário e a situação piora no verão. Especialmente apontam, né, que a faixa ideal para o descanso de um adulto saudável varia entre 18 e 22 graus, né? É uma temperatura agradável. Quando os termômetros ultrapassam os 25 graus no quarto, o ambiente passa a devolver calor para a pele em vez de absorvê-lo. Isso força o sistema cardiovascular a trabalhar mais rápido para bombear sangue para extremidades, tentando dissipar a temperatura interna. Esse esforço contínuo impede o relaxamento. Fatores agravantes como o uso de tecidos sintéticos na cama, jantar refeições pesadas que exigem alta energia gástrica e a falta de ventilação criou uma estufa particular que inviabiliza a queda de temperatura necessária. Pois é, esta é a situação, né? Então, o ambiente para se dormir tem que estar abaixo de 22 graus, né? O que não... Ultimamente não tem sido fácil, não está sendo possível, né? Mesmo que você tenha aí um ar-condicionado, né, que está ao alcance de poucas pessoas, né? Ou então um ventilador potente. Ainda assim, é complicado, né? Você tem um sono tranquilo, principalmente ultimamente, que está fazendo bastante calor, temperatura altíssima.
Esse foi o nosso Dica de Saúde de hoje. Bom, deixa eu então trazer mais sucesso aqui no nosso programa. Quem também está participando aqui com a gente, Raimunda Maria está ligada com a gente ali na Muquila, né? No município de Arari também está participando aqui do nosso Bom Dia Cidade. Valeu pela sintonia, valeu pela participação aqui no nosso programa de todas as manhãs aqui pela 89,9. Bom, deixa eu falar das novelas rapidinho, já que estamos aqui na reta final do programa. Começamos falando de Nobreza do Amor, que é a novela das 18 horas da Rede Globo. A Lica, com uma máquina de costura para o ateliê, né? Mirinho confronta Virgínia sobre o motivo de Diógenes tê-la punido. Belmira revela a atitude de Virgínia contra Viriato. Diógenes resgata Virgínia na casa de graça e avisa a filha que ela será punida com rigor. Malungo se aproxima do porto de Recife. Mirinha sofre um pequeno acidente e Onildo avisa que o rapaz não poderá dançar na festa de São Pedro. Diógenes anuncia que Virgínia deverá ajudar o padre Viriato com os trabalhos da igreja. Pascoal encontra Lalisa. Gendal liberta Kênia para disputar suas pretendentes à noiva, mas ameaça a filha. A gente fala agora de Coração Acelerado, né? Que é a novela das 7 da noite da Rede Globo. Ronei lembra João Raul sobre a multa para rescindir seu contrato e Valmir se desespera. Alauzinho aprova a declaração pública de amor de Gael para Nayane. Eva repara na cordialidade de Zila. Laurinha e elogia Esteban. Nayane fica aflita, né, com a exposição de sua vida feita por Gael. Alauzinho aconselha Nayane a ouvir seu coração em relação a Gael. Bará tenta se aproximar de Talita. Ronei maldiz João Raul para Talita. João Raul afirma a agrado que não cederá às provocações de Ronei. Eva e Vânia têm um encontro. Agenor e Vilma não compreendem a atitude de Laurinha. Nayane assume seu amor por Gael. Agrado e João Raul fazem uma viagem secreta. Agora a gente fala de Quem Ama Cuida, que é a novela das 21h30 da Rede Globo. Liris e Nancy aceitam ajudar Adriana. Liris incentiva Adriana a contar a Pedro sobre o motivo que a levou a se afastar do advogado. Nicolau percebe que Brigitte está fantasiando ao dizer que César está interessado.

0: pensando nela. Ademir convence Pilar de não registrar uma queixa-crime contra Adriana. Dora tranquiliza Otoniel e diz que nunca acreditou que a Adriana tenha matado Arthur. Ulisses perde dinheiro no jogo. Joel reclama com Nancy Mistis, né? Que Andréia está indo ao restaurante para pedir dinheiro. Elisa ouve uma conversa entre Adriana e Liris sobre Ademir. É hoje em Quem Ama Cuida.
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0: Muito bem, chegamos ao final do programa de hoje. Fim de papo, Bom Dia Cidade está voltando segunda a partir das 8h30. Muitíssimo obrigado pela companhia, pela amizade principalmente. A gente se fala, bom fim de semana para todo mundo, valeu demais.
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2: 11h01. Repita. 11h01.
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queridos ouvintes, e a paz do nosso Senhor e Salvador Jesus Cristo. Mais uma oportunidade, mais um dia, mais uma oportunidade ímpar como esta de estar aqui na Rádio Cidade 89,9. E grato a Deus sou por mais um dia de chegar aqui vivo, com saúde. E até aqui o Senhor nos tem sustentado. São 11 horas e 15 minutos, hoje dia 17 de julho de 2026. Ou seja, sexta-feira hoje, finalizando a semana. E até aqui o Senhor tem nos ajudado. E esse é o motivo de alegria, agradecer a Deus por mais um dia estar aqui na Rádio Cidade 89,9. E desde já mandar um abraço para todos vocês, nossos queridos ouvintes. Um abraço mesmo, um abraço especial para cada um de vocês. Nesta manhã, como fazemos todo o programa, peço já para vocês que vós abram as vossas Bíblias no Salmos de número 19. Repetindo, Salmos de número 19. Enquanto você vai abrindo as vossas Bíblias, mando um abraço para cada um de vocês ouvintes, cada um mesmo, vocês são especiais para cada um. Vocês são especiais para cada um de nós aqui da Rádio Cidade 89,9 do programa Boas Novas. E eu só tenho a agradecer a Deus pelo carinho e sintonia de cada um de vocês. Que Deus venha abençoar cada um de vocês grandemente. Repetindo, Salmos.

de número 19, na qual diz assim: os céus declaram a glória de Deus, e o firmamento mostra o trabalho das suas mãos. Dia a dia profere discurso, e a noite e noite a noite mostra o conhecimento. Não há discurso nem linguagem onde sua voz não seja ouvida. Sua linha vai por toda a terra, e as suas palavras ao fim do mundo. Neles ele pôs um tabernáculo para o sol. Quem é como o noivo vindo da sua câmara e regozijar? Como um homem forte para correr uma corrida. Sua saída é desde o fim do céu, e o seu circuito até os fins dele, e não há nada escondido de seu calor. A lei do Senhor é perfeita, convertendo a alma. O testemunho do Senhor é certo, tornando sábio o simples. Os estatutos do Senhor são retos, alegram o coração. O mandamento do Senhor é puro e ilumina os olhos. O temor do Senhor é limpo, durará para sempre. Os julgamentos do Senhor são verdadeiros e justos, justamente. Mais desejados são eles do que o ouro, sim, do que muito ouro fino, e também mais doces do que o mel e o favo. Além disso, por eles é o teu servo advertido, e em guardá-los há grande recompensa. Quem pode entender seus erros? Purifica-me tu das falhas secretas. Guarda teu servo também dos pecados presunçosos, que eles não tenham domínio sobre mim. Então serei reto e serei inocente de grande transgressão, que as palavras da minha boca e a meditação do meu coração sejam aceitáveis à tua vista, ó Senhor, minha força e meu Redentor. Salmos de número 19, queridos ouvintes, são 11 horas e 19 minutos. Vamos orar neste momento. Desde já peço que vocês fechem vossos olhos, concentrem-se e vamos falar com o nosso Senhor neste momento. Querido Deus, querido Pai, Deus Todo-Poderoso, Criador dos céus e da terra, magnífico és tu, ó Pai, para todos sempre. Deus, na manhã deste dia, somos gratos por mais uma oportunidade como essa de estar aqui na Rádio Cidade, falando, Senhor, das quão grandes boas novas que é o seu nome. Grato a ti, ó Pai, por mais um dia ter chegado aqui, vivo, com saúde. Eu só tenho a te agradecer. E neste momento, ó Pai, te apresento a vida de cada um dos nossos ouvintes, aqueles que estão passando por momentos difíceis, aqueles que estão necessitando de ajuda, de consolo. Que eles venham conhecer, ó Pai, mais de ti, ó Pai, e saber que só o Senhor nos sustenta, que a tua graça, ó Pai, nos sustenta. É aquela que nos dá alegria, que nos dá força, que nos consola, que a cada dia nos deixa mais fortes. E te pedimos, ó Pai, venha-se conosco, porque os dias são maus, mas maior que o nosso medo, que os nossos medos, é o Deus que nós servimos. E a ti, ó Pai, te entregamos neste dia. Abençoe esse final de semana, a semana que é por vir. E te pedimos isso, por favor, te agradecemos. Amém. São 11 horas e 20 minutos, vamos de canção com o maravilhoso de canção e louvor. Tá certo, Luiz? Enquanto o hino vai tocando, eu já peço para você, queridos ouvintes, que os nossos números de celular já estão liberados para você ligar e pedir seu oferecimento, que é o 981138239. Repetindo, 981138239. Repetindo, 981138239. Se você não ouviu o próximo bloco, estaremos trazendo novamente.

voltamos, queridos ouvintes, com a nossa programação. São 11 horas e 26 minutos. Depois de ouvir esta belíssima canção que toca os nossos corações, maravilhoso és o nosso Deus, da banda e canção e louvor. Que Deus abençoe grandemente. E queridos ouvintes, como eu havia falado, os nossos números celulares já estão liberados para você ligar e pedir seu oferecimento.

na qual é o número 981-13-8239. Repetindo, 981-13-8239. Repetindo, 981-13-8239.

0: seus oferecimentos. Vamos ouvir aqui o pedido da nossa querida ouvinte Jaqueline Martins, lá do sítio Gama. Qual que ela mandou aqui? Vamos ouvir.
1: Irmã Nalia, Pai do Senhor, eu quero pedir um hino Mais Que Um Diamante, de Daniel Samuel. Ofereço para a senhora e para todos os ouvintes do programa Boa Nova e para todos aqui do sítio Gama e Coque.
0: Então tá, um abraço aí todo o pessoal aí do sítio Gama, pessoal da Coque aí, Bom Jesus, Bom Jardim também, né, Luiz, por ali? Tô acertando. Um abraço aí pessoal da Coque, terra boa. Não só para eles, mas todos os nossos queridos ouvintes. A gente vai seguir o pedido aqui do nosso querido ouvinte, Jaqueline Martins, Mais Que Um Diamante, de Daniel e Samuel. E para pegar um gancho, coloca aí mais um de Daniel e Samuel, me ajuda aí. Para ficar bonito, dois dele, dessa dupla aí maravilhosa. Ele, pode ser, deixa Deus te usar. Então a gente vai com essas duas canções. Queridos ouvintes, faz que nem elas, que falou conosco no 981-13-8239, repetindo, 981-13-8239, na qual você pode ligar ou mandar mensagem, que estaremos aqui para lhe atender, que você é mais do que especial na manhã deste dia, no programa Boas Novas. Então, vamos de canção e estaremos aqui esperando os vossos oferecimentos. Vamos ouvir.

Então é isso, queridos ouvintes, voltamos com Boas Novas depois de ouvir estas duas belíssimas canções da dupla Samuel, Daniel e Samuel. São 11 horas e 38 minutos aqui na Cidade 89,9 em Vitória do Mearim. E como já tinha dito, os nossos números celulares já estão liberados para você ligar e pedir seu oferecimento, na qual você pode ligar, digita aí um tecladinho 981-13-8239. Repito, 981-13-8239, repetindo, 981-13-8239, na qual você pode ligar ou mandar mensagem, estaremos aqui para lhe atender. Já vamos aqui de oferecimentos, a Nena Silva Aguiar, ela mandou um oferecimento, ela pediu: oi, Anali, bom dia, aqui é a Nena de São Vicente, gostaria de pedir um hino de Bruna Carla, e ofereço para todos os ouvintes que estão ouvindo. Ela disse que poderia saber qual... poderia ser qualquer um de Bruna Carla, então a gente escolheu aqui meu advogado, advogado fiel, né? Então a gente selecionou essa. Queridos ouvintes, faça que nosso querido ouvinte Nena, que falou conosco, mandou mensagem no 981-13-8239. Repito, 981-13-8239. É simples, você pode ligar ou mandar mensagem, na qual estaremos aqui para lhe atender a cada um de vós. Então vamos de canção. E já retornaremos com o programa Boas Novas.

0: mais, queridos ouvintes, voltamos com Promoboas Novas depois de ouvir esta belíssima canção de Bruna Carla. E repito, os nossos números celulares já estão liberados para você ligar e pedir seu oferecimento. E desde já vamos aqui com os nossos queridos ouvintes que pediram. Aqui vamos ouvir o áudio do nosso amigo Bireca lá de Jaguari. Vamos ouvir.
1: Bom dia, meu amigo. Jaguari, eu peço em nos Rio, você nada, oferecer toda a minha família para você, o Edinaldo Patinho e o irmão Manuel, todos os irmãos da Mônica Oliveira. Um bom dia, muito obrigado.
0: Um abraço, Bireca. Um abraço, pessoal da região do Jota aí, que eu chamo. Que Deus abençoe cada um de vocês. Então a gente vai com o hino de Viva Senado, Daniel e Samuel e o Calvan. Dalvan, Astro na Areia. Então vamos com essas duas belíssimas canções. E enquanto vai tocando, você pode ligar nossos números celulares que estão liberados para você ligar e pedir seu oferecimento, que é o 981138239. Repito, 981138239. Repito, 981138239. Vamos de canção e já retornaremos com o programa.

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0: queridos ouvintes, voltamos com Roupas Novas depois de ouvir esta belíssima canção. E a gente vai ouvir o pedido novamente da nossa querida ouvinte Nena, que ela pediu o hino Sai da Caverna com Alice Maciel. Coloca aí, Luiz, por gentileza. Não tem problema não, querida. Você é a nossa querida ouvinte, você pode ficar à vontade. Então Sai da Caverna com Alice Maciel. Já vamos aqui de oferecimentos, vamos ouvir aqui.
1: Olá, bom dia. Eu gostaria de ouvir o hino com Quando Sofrei, Raridade.
0: Raridade.
1: Gostaria de oferecer para meu pai Benedito em Capura Grande, mamãe Maria em Arari, para toda a turma em Capura Grande, toda a turma de Moitas, para todos que estão na sintonia, para todos vocês aí do programa. Tenham uma excelente tarde, fico todos com Deus. Valdemir Jesus de Capura Grande, conhecido como Tiririca.
0: Um abraço aí, nosso amigo Valdemir, Tiririca, o pessoal de Capoeira Grande, um abraço. Pessoal de Arari, da região de Moitas aí, o que ele pediu, que ele mandou, um oferecimento, um abraço aí também. Então vamos ouvir essa canção de Anderson Freire, Raridade, e Sai da Caverna com Alice Maciel. E já retornaremos com o programa Boas Novas.

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1: Meio-dia e 10 minutos.
2: Repita.
1: Meio-dia e 10 minutos.
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crise sem se destruir, perdem emprego e em semanas estão reconstruídos, enfrentam diagnósticos impossíveis e saem do hospital sem explicação médica, passam por traições, perdas, falências e saem do outro lado com uma paz que ninguém consegue entender. Não é sorte. Não é personalidade forte. Não é porque são mais espirituais do que você. É porque essas pessoas aprenderam algo que a maioria nunca aprendeu sobre o Salmo 91. Elas não recitam esse Salmo. Elas vivem dentro dele. E hoje você vai entender a diferença. E essa diferença vai mudar tudo. Nos próximos 30 minutos, você vai descobrir por que o Salmo 91 não é uma oração de emergência. Porque ele não funciona como fórmula, mas age como aliança. Vai entender o que ativa a proteção prometida em cada versículo e vai aprender, passo a passo, como sair do modo visitante e entrar no modo habitante, o único modo em que o impossível começa a acontecer. Antes de qualquer coisa, clique em curtir agora. Esse gesto simples faz com que esse ensinamento chegue a mais pessoas que precisam ouvir isso. E se você ainda não se inscreveu neste canal, faz isso agora. Porque cada vídeo aqui é uma chave. E a jornada começa hoje. Deixa eu te falar algo que talvez ninguém nunca tenha dito. Se você já chegou ao fim de um dia exausto, sentando na beirada da cama sem forças para orar, se você já recitou versículos com lágrimas no rosto e mesmo assim o medo não foi embora, se você já se perguntou em silêncio por que Deus parece agir na vida dos outros, mas na minha, nada muda. Esse vídeo foi feito para você. Não é fraqueza sentir isso, não é falta de fé. É porque você nunca foi ensinado da forma correta sobre o que acontece quando alguém realmente habita o Salmo 91. Há uma diferença enorme entre carregar uma promessa na boca e morar dentro dela. Pense assim, um turista visita uma cidade. Ele conhece os pontos turísticos, tira fotos, aprecia a paisagem. Mas quando a tempestade chega, ele não sabe onde se abrigar. Ele não conhece os abrigos. Ele não tem raízes naquele lugar. Mas o morador conhece cada rua. Sabe onde se proteger quando o tempo fecha. Tem relacionamento com os vizinhos. Tem endereço fixo. E o Salmo 91 começa exatamente com essa distinção. Aquele que habita no esconderijo do Altíssimo. Não aquele que visita. Não aquele que recita. Aquele que habita. Você está prestes a entender por que essa única palavra muda tudo. A Bíblia hebraica usa a palavra Yashab para habitar no Salmo 91. Essa mesma palavra é usada em outros textos sagrados para descrever alguém que se estabelece em um lugar, que coloca raízes, que passa a pertencer àquele território. Habitar não é uma visita de domingo. Habitar é residir. E o que isso significa na prática? Significa que a proteção do Salmo 91 não é automática para todo aquele que o lê. Ela é ativada por quem se posiciona espiritualmente dentro da promessa. Napoleon Hill, ao estudar os padrões de pessoas que alcançavam resultados impossíveis, observou algo fascinante. Elas não apenas acreditavam em algo, elas tinham incorporado essa crença a ponto de ela alterar cada decisão, cada reação, cada pensamento do dia. Não era fé intelectual, era fé que tinha se tornado identidade. Isso é exatamente o que o Salmo 91 descreve. Repara no versículo 2. Direi do Senhor, Ele é o meu refúgio e a minha fortaleza. O salmista não diz, espero que o Senhor seja meu refúgio. Não diz, peço que o Senhor me proteja. Ele diz, eu direi do Senhor. É uma declaração de identidade. É alguém que já se posicionou, que já se mudou para dentro da promessa. E quando você vive assim, quando o Salmo 91 vira endereço espiritual e não apenas oração de crise, algo começa a acontecer na sua vida que vai além do explicável. Escreve aqui nos comentários. Você costuma recitar o Salmo 91 ou você sente que realmente habita nele? Isso vai ajudar muito a nossa conversa hoje. Vamos abrir o Salmo 91 de um jeito diferente, não como quem lê poesia, como quem lê um contrato, porque é isso que esse Salmo é, um pacto entre Deus e aqueles que escolhem

em habitar nele. Logo no início, o Salmo revela a chave de tudo. Aquele que habita no esconderijo do Altíssimo, à sombra do Onipotente, descansará. Direi do Senhor: Ele é o meu refúgio e a minha fortaleza, o meu Deus em quem confio. Aqui está a condição: habitar e descansar. Não lutar e gritar. Habitar e descansar. É um salmo que começa pedindo que você entre em um estado de confiança antes mesmo de ver a resposta. Isso vai contra tudo que o mundo nos ensina. O mundo diz: corre, luta, faz mais, age rápido, senão vai perder. O Salmo 91 diz: desce, descansa, fica debaixo da sombra, porque o Pai age quando você para de carregar o que é dele. Depois, o Salmo começa a mostrar como essa proteção se manifesta, porque ele te livrará do laço do passarinheiro, da peste perniciosa. Ele te cobrirá com as suas penas e debaixo de suas asas estará seguro. O passarinheiro é o caçador de pássaros. Ele usa laços invisíveis, armadilhas disfarçadas de oportunidades, caminhos que parecem certos, mas destroem. E a Bíblia diz que quem habita no Altíssimo é liberto desses laços, não depois de cair neles, mas antes de sequer os ver. Isso é proteção preventiva. Isso é o impossível funcionando no invisível. E as asas, as penas? Lembra de um pintinho debaixo da asa da galinha, escondido, protegido, invisível ao predador. Quem habita o Salmo 91 torna-se invisível ao inimigo. E então ele toca em algo que todo ser humano conhece: o medo. Não temerás o terror da noite, nem a seta que voa de dia, nem a peste que se move no escuro, nem a destruição que devasta ao meio-dia. Mil cairão ao teu lado e 10.000 à tua direita, mas não chegará a ti. Perceba o que o Salmo está dizendo. O perigo é real. Existe. Mil vão cair. 10.000 vão ser atingidos. Mas há pessoas que andam no meio do colapso e saem inteiras. Não porque são imunes ao sofrimento, mas porque estão em um lugar que o Salmo chama de esconderijo, onde a cobertura de Deus age como proteção que o mal não consegue atravessar. Isso não é teologia abstrata. Isso é o que milhares de pessoas ao longo da história testemunharam. E é o que você vai entender mais profundamente agora. Mais adiante, o Salmo revela uma das promessas mais profundas: porque aos seus anjos dará ordens a teu respeito, para que te guardem em todos os teus caminhos. Aos anjos, plural. A Bíblia não diz que Deus manda um anjo, diz que dá ordens aos anjos como um comando dado a um exército, e a ordem é clara: guardar em todos os caminhos, não apenas nos caminhos perigosos, não apenas quando você está com medo, em todos os caminhos, no supermercado, no trânsito, na reunião de trabalho, na conversa difícil, em todos. Quem habita o Salmo 91 caminha com escolta espiritual o tempo inteiro. Eu lembro de uma mulher chamada Leonor. Leonor tinha 52 anos quando o médico leu o exame com uma expressão que ela nunca vai esquecer: senhora, isso aqui precisa de uma biópsia urgente. Ela saiu do consultório com o papel na mão, entrou no carro e não chorou. Não porque era forte, mas porque ela estava tão acostumada a habitar o Salmo 91 que antes mesmo das lágrimas chegarem, uma frase surgiu no coração dela: nenhum mal te sucederá. Ela foi para casa. Não ligou para todo mundo contando. Não entrou em pânico no WhatsApp. Ela fechou o quarto, colocou a mão sobre o papel do exame e declarou: Pai, esse diagnóstico passa por ti antes de chegar até mim. 30 dias depois, na biópsia, que ela foi fazer com paz, não com medo, o resultado voltou limpo. O médico ficou sem explicação. Leonor disse que tinha uma. Naquele processo, ela descobriu que a paz de Deus também era uma forma de proteção. E isso também aparece nas relações, onde muitas vezes a dor parece não ter mais caminho. Marcos tinha perdido toda a comunicação com o filho havia 3 anos. Briga profunda, palavras duras dos dois lados, silêncio que foi virando muro. Ele tentou de tudo: ligar, mandar mensagem, pedir para outros intermediarem. Nada. Numa noite fria de julho,
Marcos estava sentado na mesa da cozinha. Sem forças para orar com palavras elaboradas, ele apenas disse: Senhor, Tu és meu refúgio, e o Rodrigo também é Teu. Simples assim, sem choro de desespero, com a humildade de quem coloca a situação debaixo das asas de Deus e descansa. Na manhã seguinte, de um jeito que ele não esperava, o celular vibrou. Era o Rodrigo. Pai, posso te ligar? Marcos contou que não entendeu. Perguntou ao filho o que tinha acontecido. O filho disse apenas: Ontem à noite eu não conseguia dormir. Fiquei com uma necessidade estranha de te ligar. Ontem à noite. A mesma noite. Às vezes, essa proteção aparece de um jeito simples, no meio de uma situação comum, mas no momento exato. Patrícia viajava com os três filhos em uma estrada estadual no interior. Estava sozinha. O marido havia ficado em casa por causa do trabalho. Chuva forte, pneu furado, acostamento estreito, escuridão total. Ela era mulher, sozinha, três crianças, pneu furado, chuva, estrada deserta. A filha mais velha, 12 anos, começou a recitar em voz alta: Porque aos seus anjos dará ordens a teu respeito. Em menos de 2 minutos, um veículo parou. Um casal de meia idade, que trabalhava com voluntariado em uma organização religiosa, ia na mesma direção. O homem trocou o pneu enquanto a esposa ficou com as crianças no carro deles, aquecidas. Quando tudo terminou, Patrícia entrou no carro com os filhos aquecidos e percebeu que naquela estrada escura, Deus havia enviado cuidado na hora certa. Ela nunca conseguiu descobrir quem eram. Ele dará ordens aos seus anjos a teu respeito, para que te guardem em todos os teus caminhos. Conta nos comentários. Você já viveu um momento em que só Deus explica o que aconteceu? Isso vai edificar muita gente que está aqui agora. Compartilha seu testemunho. Agora chegamos no coração deste vídeo. O que realmente distingue quem vive milagres de quem apenas pede por eles? Não é volume de oração. Não é quantidade de jejuns. Não é o tamanho da fé em momentos de empolgação espiritual. É o estado interno que a pessoa carrega no cotidiano. O Salmo 91 descreve 4 posições espirituais que, quando você vive nelas, não visita, vive, criam uma atmosfera ao redor de você que o mundo espiritual reconhece e respeita. A primeira delas é o descanso. A sombra do Onipotente descansará. Descanso não é passividade. É a postura de quem já colocou a situação nas mãos certas. É o oposto do controle. É a decisão consciente de parar de carregar o que não é seu carregar. Pessoas que habitam o Salmo 91 têm um tipo de paz que incomoda quem está em volta. Porque no meio de crises, elas não entram em pânico. E não entram porque não estão tentando resolver o que só Deus pode resolver. Depois vem a declaração: Direi do Senhor, Ele é o meu refúgio. A ativação do Salmo é falada. É dita. O versículo 2 não está no modo passivo. Está no modo ativo. Eu direi. Provérbios 18, 21 não deixa margem para dúvida. A vida e a morte estão no poder da língua. Quem habita o Salmo 91 não fala qualquer coisa em qualquer momento. Aprende a usar a língua como instrumento espiritual, declarando proteção, decretando paz e afirmando a identidade de filho amparado. Napoleão Hill, ao observar os padrões de pessoas que atraíam resultados extraordinários, identificou que todas elas tinham o hábito de afirmar verbalmente o que desejavam ver. Não como autoajuda vazia, mas como alinhamento de dentro para fora. O que a Bíblia chama de declaração, Hill chamava de autossugestão consciente. O princípio é o mesmo. A fonte, no caso do Salmo 91, é divina. A terceira é a confiança que se transforma em atitude. O meu Deus em quem confio. Confiança bíblica não é crença passiva. É uma escolha diária de agir como quem já sabe o resultado. É Abraão saindo sem saber o destino. É Josafá indo para a batalha com adoradores na frente. É Davi descendo contra Golias, não com hesitação, mas com certeza. Habitar o Salmo 91 não significa não ter dúvidas. Significa que, mesmo na dúvida, você escolhe confiar, e essa escolha cria movimento no mundo espiritual. E, por fim,
existe a identidade de filho. Porque ele me ama, eu o livrarei. O verso 14 do Salmo 91 traz a voz do próprio Deus. E a razão que ele dá para o livramento não é a perfeição do ser humano. Não é a quantidade de orações. É o amor. Porque ele me ama. Essa é a posição mais poderosa de todas. Quando você vive o Salmo 91, não está negociando proteção com Deus. Está se lembrando de que já é amado, já é coberto, já é filho. E filho não implora pelo que já recebeu. Ele aprende a acessar o que já foi dado. Efésios 1:3 diz que Deus já nos abençoou com toda a sorte de bênçãos espirituais. O verbo está no passado. Já foi dado. Você só precisa aprender a viver de dentro para fora. Durante muito tempo, quem acreditava no poder da oração e da declaração verbal era tratado como ingênuo. A ciência mudou de posição. Pesquisas em neurociência publicadas nas últimas 2 décadas mostram que a prática regular de oração, meditação e declaração verbal de crenças positivas provoca mudanças mensuráveis no cérebro e no sistema nervoso autônomo. O Dr. Andrew Newberg, neurocientista da Universidade Thomas Jefferson, estudou o cérebro de pessoas durante oração profunda e constatou que as regiões associadas ao medo e à ameaça, especialmente a amígdala, apresentavam atividade significativamente reduzida, enquanto as áreas de tomada de decisão, clareza e empatia eram ativadas. Em termos simples, quem ora com habitação, não com desespero, mas com descanso, literalmente tem um cérebro que funciona diferente. Toma decisões melhores. Enxerga oportunidades que outros não veem. Reage ao estresse de forma mais equilibrada. Isso não significa que Deus precisa da neurociência para se provar. Significa que o que Deus escreveu no Salmo 91, há 3 mil anos, a ciência está começando a confirmar agora. O sistema nervoso não distingue entre perigo real e perigo imaginado. Quando você pensa em medo de forma constante, seu corpo reage como se o perigo fosse real. Libera cortisol, tensiona os músculos, fecha o campo de visão, reduz a criatividade. Mas quando você habita o Salmo 91, quando sua mente passa a operar a partir de um estado de segurança espiritual, o corpo inteiro entra em coerência. Clareza mental aumenta. Sincronias começam a acontecer. Você toma a decisão certa no momento certo. Fala a palavra certa com a pessoa certa. O que o mundo chama de sorte, quem habita o Salmo 91 sabe que é alinhamento divino. Então, como funciona na prática? Como você para de ser turista do Salmo 91 e começa a ser morador? Não é complicado. Jesus mesmo alertou contra as repetições longas e vazias. O que transforma não é a quantidade de palavras, é a qualidade da presença interna com que você as diz. Comece pela manhã, com 3 minutos de presença. Antes de pegar o celular, antes de abrir o aplicativo de notícias, antes de qualquer coisa, sente na cama, coloque os 2 pés no chão. Respire fundo 1 vez. Diga em voz audível, com calma: eu habito no esconderijo do Altíssimo. Eu descanso à sombra do Onipotente. Não com grito. Com firmeza tranquila, como quem atravessa uma porta e chega em casa. Fique 15 segundos em silêncio após dizer isso. Deixe a afirmação pousar. Sinta o que acontece no seu corpo. Depois diga: nada chega até mim sem passar por você primeiro, Pai. E então levante e vá. Não precisa de mais. Você acabou de se posicionar. E quando o medo aparecer ao longo do dia, volte para uma frase simples. Tem hora que a ansiedade vem. Uma notícia ruim. Uma ligação inesperada. Um pensamento que invade. Nesses momentos, não entre em espiral. Respire 1 vez e diga apenas: tu és minha fortaleza agora. Esse agora corta o medo na raiz. Ele tira sua mente do cenário catastrófico futuro e traz para a presença de Deus no momento presente. À noite, antes de dormir, feche o dia debaixo da mesma cobertura. Antes de dormir, sem recitar o salmo inteiro por obrigação, coloque a mão no peito e diga: eu descanso sob as tuas asas. Tu que guardas Israel, não cochilas nem dormes, e enquanto eu durmo, tu velas. O Salmo 121:4 confirma isso. Eis que não tosará
nem dormirá o guarda de Israel.

Enquanto você dorme, o guardião não dorme. Isso é habitação noturna. O que muda quando você começa a fazer isso? No primeiro dia, talvez você não sinta nada diferente. Na primeira semana, sua paz começa a mudar. No primeiro mês, você vai olhar para trás e perceber que tomou decisões melhores, que evitou situações que antes te destruiriam, que a ansiedade perdeu terreno. E em algum momento, você não vai saber exatamente quando, alguém vai te olhar e perguntar: o que mudou em você? E você vai saber a resposta. Você encontrou seu endereço espiritual. Escreve aqui nos comentários agora: qual versículo do Salmo 91 tocou mais fundo no seu coração hoje? Pode ser um, pode ser dois. Lê esse versículo em voz alta antes de responder e sente o que acontece. Sua resposta pode ser exatamente o que alguém que está lendo os comentários agora precisava ver. O testemunho de outra pessoa pode ser a virada para quem está à beira de desistir. Feche os olhos por um instante. Não tenha pressa com o que vem depois. Fique aqui. Respire fundo. Solte devagar. Agora imagine você daqui a 90 dias. Não é muito tempo. Apenas 3 meses. Mas 90 dias de habitação transformam quem você é. Você acorda. E antes mesmo de pegar o celular, já sente algo diferente no peito. Uma leveza que você quase esqueceu como era sentir. Você senta na cama, coloca os pés no chão e as primeiras palavras que saem da sua boca não são de preocupação, são de posicionamento. Eu habito no teu esconderijo, Pai. E você levanta, não com medo do dia, com expectativa. Você vai até a cozinha e aquele nó no estômago que te acompanhava toda manhã não está lá. Você se lembra quando acordava já pesado, já ansioso, já calculando o que podia dar errado. E percebe, esse peso foi embora. Não de um dia para o outro. Foi saindo à medida que você foi entrando. Agora, pense na situação que mais te preocupa hoje. Aquela que antes de dormir você fica rodando na cabeça. Aquela que parece sem saída. Em 90 dias de habitação, no Salmo 91, ou Deus resolveu, ou você tem tanta paz com ela que ela perdeu o poder de te paralisar. Isso não é conformismo. É confiança. Você caminha pela semana e percebe que oportunidades estão aparecendo de formas que você não estava forçando. Uma conversa que gerou uma porta. Uma ligação que você não esperava. Uma ideia que chegou no momento certo, como um sussurro. Você olha ao redor e reconhece: isso não é coincidência. Isso é anjos cumprindo ordens. Abra os olhos devagar. O que você imaginou não é fantasia. É promessa com endereço. E o endereço é o esconderijo do Altíssimo. Antes de terminar, preciso te dar algo concreto para levar daqui. Não teoria, prática. Nos próximos 7 dias, faça isso. Escolha um versículo do Salmo 91. Apenas um. Não precisa ser o Salmo inteiro. Escolha o versículo que mais tocou seu coração neste vídeo. Pela manhã, diga esse versículo em voz alta antes de fazer qualquer outra coisa. Pela noite, diga ele de novo antes de dormir. E ao longo do dia, toda vez que o medo aparecer, traga esse versículo ao coração, não como fórmula, mas como lar. Faça isso por 7 dias. E no 8º dia, olhe para trás. Não estou prometendo que todos os seus problemas vão ter sumido. Estou dizendo que você vai notar que algo mudou em você. A forma como reage, a forma como decide, a forma como descansa. Porque quando você começa a habitar, o invisível começa a reorganizar o visível. E quando o invisível está alinhado, o impossível vira rotina. Deixa eu falar com você como quem se importa de verdade, não como canal. Como alguém que também já passou por noites difíceis, que também já olhou para situações e disse: isso não tem saída. E descobriu que o que parecia sem saída era apenas uma saída que eu ainda não conseguia ver. Porque estava olhando com os olhos do medo, não com os olhos de quem habita. Você não chegou até o final deste vídeo por acidente. Centenas de pessoas começaram e foram embora. Você ficou. Você ouviu cada palavra. E se algo dentro de você ficou aquecendo enquanto você ouvia, isso não é emoção passageira. É reconhecimento. É o seu espírito dizendo: é isso. É aqui. Esse é o caminho.

0: Você não é mendigo espiritual. Você é filho. Você é filha. Você não precisa implorar por proteção que já foi prometida. Você não precisa correr atrás de livramento que já foi garantido. Você não precisa acumular obras para merecer o que já foi dado no Calvário. Você precisa aprender a habitar, entrar no esconderijo, descansar à sombra, declarar com a boca, confiar com o coração. E quando você faz isso, quando o Salmo 91 deixa de ser texto e vira endereço, o mundo espiritual muda em favor de você. A fé se fortalece. Caminhos começam a se abrir. Laços começam a perder força. E aquilo que parecia impossível começa a ser visto com outros olhos. Não porque você é forte, mas porque agora você mora no lugar certo. Se esse ensinamento tocou você hoje, se você sentiu Deus falando, se algo dentro de você ficou diferente, compartilhe com pelo menos 3 pessoas. Uma que está com medo, uma que está em crise, uma que precisa lembrar quem é. E se você ainda não se inscreveu, clica agora. Ativa o sininho. Porque os próximos vídeos são chaves que continuam abrindo o que hoje começou a ser destrancado. Cada semana é uma nova revelação, uma nova profundidade, um novo nível de habitação. E você não foi chamado para viver raso. Você foi chamado para viver de glória em glória. Quando você para de visitar Deus nos momentos de crise e começa a morar nele todos os dias, o impossível deixa de parecer distante e a proteção de Deus se torna o lugar onde a sua alma aprende a descansar. Que a paz do Altíssimo te cubra agora e sempre. Que os anjos acampem ao teu redor. Que todo mal se desvie antes mesmo de te alcançar. Que portas impossíveis se abram diante dos teus passos. Que a sua fé não seja visita, mas morada. Em nome de Jesus.
1: Amém. 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
1: Rádio Cidade de Vitória informa a hora certa.
2: Meio-dia e 59 minutos. Repita. Meio-dia e 59 minutos.
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4: A maioria dos brasileiros acredita que o senador e pré-candidato à presidência da República, Flávio Bolsonaro, é o responsável pelas tarifas impostas pelos Estados Unidos. É o que revela a pesquisa Quest divulgada nesta quinta-feira. A pesquisa perguntou se a culpa é de Flávio Bolsonaro ao pedir a Trump a sanção contra o Brasil, como acusa Lula, ou se do próprio Lula ao provocar os Estados Unidos, como alega Flávio. 51% dos entrevistados culparam Flávio e 30% Lula. Segundo o levantamento, a atribuição de culpa a Flávio aumentou dentro da margem de erro no último mês, enquanto a adesão à sua defesa oscilou negativamente. Agência Rádio Web, produção e reportagem, Leno Falque.

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1: 13:15.
2: Repita.
1: 13:15.
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2: 13:29.
3: Repita.
2: 13:29.
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1: 13:47.
2: Repita.
1: 13:47.
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2: 14:01. Repita. 14:01.
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5: A Agência Nacional de Vigilância Sanitária Anvisa alerta que a soroterapia não substitui tratamentos médicos nem oferece benefícios comprovados para aumentar a imunidade, rejuvenescer, promover desintoxicação ou melhorar o bem-estar de pessoas saudáveis. O procedimento só deve ser realizado em casos com indicação clínica e sob orientação de profissional habilitado. A soroterapia consiste na aplicação de vitaminas, nutrientes e outras substâncias diretamente na veia. Segundo a Anvisa, esse tipo de tratamento é indicado apenas em situações específicas, como pacientes desidratados, internados ou que não conseguem receber nutrientes pela alimentação. A agência também chama a atenção para os riscos do excesso de vitaminas, que pode provocar náuseas, vômitos, dores de cabeça e alterações no funcionamento do fígado e dos rins. A Anvisa esclarece que não existe cosmético injetável. Produtos aplicados por injeção devem ser aprovados como medicamentos ou dispositivos médicos. Da Agência Rádio Gov em Brasília, Claudimário Carvalho.
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1: 14 horas e 18 minutos. Repita. 14 horas e 18 minutos.
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2: 14:32.
3: Repita.
2: 14:32.
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3: A Comissão de Constituição e Justiça da Câmara aprovou a proposta de emenda à Constituição que torna crimes sexuais cometidos contra menores de 12 anos de idade imprescritíveis. Hoje, por exemplo, o crime de estupro de vulnerável prescreve em 20 anos e a contagem para a prescrição começa a partir dos 18 anos da vítima, a não ser que a ação penal já tenha sido iniciada em data anterior. A relatora na comissão, deputada Júlia Zanatta, do PL de Santa Catarina, avaliou que a proposta fortalece a dignidade e a integridade sexual das crianças. Ela também citou um caso recente para defender a importância da medida.
4: Ontem, uma notícia muito triste vinda do Ceará, uma bebê de 10 meses morreu porque foi estuprada por dois homens, um de 22 anos. E me surpreende estupro contra vulneráveis não ser ainda imprescritível.
3: A proposta que torna crimes sexuais cometidos contra menores de 12 anos de idade imprescritíveis ainda precisa ser analisada por uma comissão especial e depois segue para apreciação do plenário, onde precisará ser votada em dois turnos. Outra proposta aprovada pela CCJ foi projeto que determina a monitoração eletrônica dos condenados em primeira instância pelo crime de estupro de vulnerável. De acordo com o Código Penal, o crime de estupro de vulnerável consiste em ter conjunção carnal ou praticar outro ato libidinoso com menor de 14 anos e tem pena de reclusão de 10 a 18 anos. Esse projeto já pode seguir para análise do Senado, a menos que haja recurso para votação antes pelo plenário da Câmara. Da Rádio Câmara, de Brasília, Paula Bittar.
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1: 14 horas e 48 minutos.
2: Repita.
1: 14 horas e 48 minutos.
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2: 15 horas e 2 minutos.
3: Repita.
2: 15 horas e 2 minutos.
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3: O Senado aprovou com alterações o projeto que criminaliza o registro ou a divulgação sem justa causa de imagens que identifiquem vítimas de crimes ou acidentes, bem como de cadáveres. De autoria da deputada Laura Carneiro, do PSD do Rio de Janeiro, o texto aprovado estabelece que não haverá crime quando a divulgação for necessária à administração da justiça, atender a interesse público devidamente justificado ou ocorrer com o consentimento da vítima. O projeto ainda altera o Código Civil para prever que o registro ou a divulgação de imagens de vítimas de crimes ou acidentes e de cadáveres poderão ser proibidos quando atingirem a honra da pessoa retratada ou tiverem finalidade comercial. Atualmente, a legislação já prevê restrições para a divulgação de escritos e imagens de uma pessoa nessas situações. O relator, senador Marcelo Castro, do MDB do Piauí, explicou o que motivou a apresentação do projeto.
4: Foi o acidente que aconteceu com a cantora Marília e compositora Marília Mendonça, que foi filmada a imagem dela, foi divulgado. Isso causou um grande trauma e esse projeto visa exatamente a proteger essas imagens de pessoas que são vítimas de acidente ou de violência.
3: O texto alternativo de Marcelo Castro altera ainda a pena prevista no texto original. Em vez de reclusão, a punição passa a ser de detenção de 6 meses a 2 anos e multa. Por causa das mudanças aprovadas pelo Senado, o texto volta para a nova análise da Câmara dos Deputados. Da

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1: 15:19.
2: Repita.
1: 15:19.
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2: 15:33.
0: Repita.
2: 15:33.
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3: Através de uma nota, o governo federal reagiu ao tarifaço imposto pelos Estados Unidos aos produtos brasileiros. No texto, o governo do presidente Luiz Inácio Lula da Silva classifica como um marco lastimável a decisão do Escritório do Representante de Comércio dos Estados Unidos e o STR, na sigla em inglês, de tarifar em 25% as exportações brasileiras para o país. O texto brasileiro classifica como descabidas as alegações contra o PIX e a regulação de plataformas digitais, as chamadas Big Techs. Em relação às medidas a seguir, o governo afirma que usará os instrumentos da Lei de Reciprocidade, que foi aprovada de forma unânime ainda no ano passado pelo Congresso Nacional. Da parte dos Estados Unidos, na voz do secretário de Estado do país, Marco Rubio, a opção foi dobrar a aposta. Em sua conta nas redes sociais, Rubio acusou o governo do Brasil de não negociar de boa fé com os Estados Unidos. Apesar de serem aplicadas em diversos produtos, as tarifas também têm várias exceções, como petróleo e café, entre outros produtos que foram considerados fundamentais para a economia dos Estados Unidos. 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
1: Rádio Cidade de Vitória informa a hora certa.
2: 16:03. Repita. 16:03.
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É isso, o som do DJ William. Você ligadão com a gente aqui na nossa programação. Segue então, né? Segue então ligado, segue conectado na melhor programação do Rádio FM da nossa Baixada Maranhense. Salve, salve. Boa tarde, muito boa tarde pra você. Chegando, hein? Chegando pra te fazer companhia com mais uma edição de músicas, informações e notícias. Pra você que se liga aqui na melhor programação do Rádio FM da nossa Baixada Maranhense, na nossa Rádio Cidade de Vitória FM 89,9, a frequência máxima do sucesso. Muito prazer estar contigo. Sou Edinaldo Lisboa, já te fazendo companhia, hein? Já te fazendo companhia nesta sexta-feira especial. Hoje, 17 de julho, 2026 é o ano. E você ligado, você curtindo o nosso Conexão. Já agradecendo o carinho, já agradecendo a sua sintonia. Você aqui em Vitória, você em Arari, Miranda do Norte, Cajari, Viana, Conceição do Lago Açu, Monção, Igarapé do Meio, Matinha, Penalva, São Bento, Anajatuba, Matões do Norte. Você, enfim, de toda a nossa região, ligado e ó, conectado na frequência máxima do sucesso 89,9. Ou você, conectado com a gente pelo nosso app, em qualquer canto do planeta. Já recebendo o nosso abraço, nosso boa tarde todo especial nesta sexta-feira. Já desejando a você um excelente final de semana, né, meu amigo? E vamos juntos até às 18 horas com músicas, com informações, com notícias no meu, no seu, no nosso Conexão FM. Aqui na nossa Rádio Cidade de Vitória FM, a poderosa da Baixada Maranhense, do Sistema de Comunicação Jorge Moisés. Pra você que se liga, pra você que curte os quatro cantos do nosso Maranhão. É isso, hein? Ao lado dele, o vascaíno, que infelizmente não tá tão feliz, mas, né, meu amigo, tá só voltando aí.

Campeonato Brasileiro. Nonato Sampaio, já mandando aqui um abração a todos os, todos os malvadões aí da região, né, Léo? Meu amigo Léo do Açougue também ligadão com a gente em Cajari, o Pedrinho de Doda, já tá aí abusando, né? Já voltou o Campeonato Brasileiro, ele já voltou aí o abuso. Eita, vou te falar, viu? Vamos juntos então, Conexão FM, abração aqui pra minha amiga Carla, ligadona com a gente, galera aí, ligadona com a gente em Cajari, também a Jéssica, o Marcos Inícios, abração.

0: Então hoje mais vale aí a participação. Então chama no WhatsApp o 9220-8531 e já pede a tua música preferida. E o prazer é todo nosso de atender você. 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É isso, é você ligadão, é você curtindo o nosso Conexão FM. Já pede aí o teu sucesso, hein? Você que tá aí nas estradas nos dando aquela carona, nos dando aí aquela carona especial, obrigado pela carona. Abração pra você, rumo aí a nossa Baixada Maranhense, rumo à região do Pindaré, ou rumo aí a nossa capital. Bom demais ter você ligadão, curtindo aqui o nosso Conexão. Abração, meu amigo Pelezão, taxista, né? Também o Ítalo, taxista, a galera ligada aqui na nossa programação. Já mandando aqui abraço também aqui para o nosso amigo, né, rapaz? Aí o nosso amigo Adelino Silva, a galera aí de Penalva, obrigado pela sintonia. Alessandra Vieira, já pedindo som? É isso, hein? Vamos então, pede aí a música preferida pra gente curtir aqui no nosso Conexão. Pede aí o som que a gente atende você com todo prazer. Alô, Márcia, a galera do Conjunto da Vitória também já ligadona com a gente aqui na nossa programação. Segue então, Conexão FM, conectado com o mundo, sintonizado com você. 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Vamos trazendo o destaque das informações, notícias de hoje. Hora de trazer os destaques das informações, notícias desta sexta-feira do nosso Conexão. Se liga aí.
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0: É isso, conectado com o mundo, sintonizado com você, o meu, o seu, nosso Conexão FM, aqui na nossa 89,9. Olha, vamos trazendo para você daqui a pouquinho aqui informação, meu amigo. Ó, Pesquisa Nacional de Saúde aí, né, meu amigo, do Ministério da Saúde, realizada pelo Instituto Brasileiro de Geografia e Estatística. E dessa vez vai acontecer aí também a coleta de sangue e urina, né? É para saber aí como é que tá a qualidade de vida, a qualidade da saúde dos brasileiros. Pois é, pesquisa do IBGE, faz esse levantamento aí, como é que tá a questão da saúde dos brasileiros. Daqui a pouquinho a gente traz informação para você aqui no nosso programa, repercutindo ainda, né, sobre esse ataque aí que matou a grávida e criança em São João Batista. 12 pessoas foram presas, 5 foram mortas, as últimas informações aí da Secretaria de Estado da Segurança Pública do Maranhão. Daqui a pouquinho a gente traz para você. Olha, e hoje tá combinado, tá aí marcado da gente.

bater um papo com a nossa vaqueira, né, meu amigo? Nossa vaqueira Léa Pacheco, falando aí da 14ª missa do vaqueiro cavalgada e vaquejada do Parque Camerim do Pacheco. A partir das 17 horas, vamos aguardar aí. Daqui a pouquinho ela vai estar entrando em contato com a gente aí, para marcar presença aqui no programa, falando aí sobre a 14ª missa do vaqueiro cavalgada e vaquejada do Parque Camerim do Pacheco, que já começou, né? Começou hoje, né? E se estende aí até o domingo. Uma super programação para você, com missa campal, né? Tem também cavalgada pelas principais ruas de Coque, amanhã, inclusive, essa cavalgada. Tem também muita música e com paredão fura-olho, parceiro Paz fazendo o melhor da vaquejada para você no Parque Camerim do Pacheco. É tradição, né? Tradição para você, já são 14 anos aí dessa festa toda especial que acontece no Parque Camerim do Pacheco. E daqui a pouquinho a gente vai receber aí a nossa querida Léa Pacheco falando aí sobre esse evento de tradição em Coque região. Então aguarde. E a gente vai também estar falando, olha, com o nosso querido Zé Maria. Pois é, nosso amigo Zé Maria, que é fundador, presidente e técnico do Z4FC, ele vai realizar uma peneira de futebol em parceria com o representante do Atlético Paranaense aqui em Vitória do Mearim neste sábado, né? Essa matéria inclusive tá aí no nosso Instagram, você pode acessar @programaconexofm e conferir, e daqui a pouquinho a gente vai estar batendo um papo com ele por telefone, né? Porque o homem tá na correria aí, não vai poder estar aqui presente para estar batendo esse papo, mas vai participar com a gente aqui por telefone falando aí dessa peneira, né, meu amigo? Inscrições gratuitas, né? Tem aí um representante do Atlético Paranaense, amanhã vai estar em Vitória do Mearim fazendo essa avaliação, lembrando, né? Vitória do Mearim tem um celeiro aí de grandes jogadores, né, meu amigo? Essa garotada aí tendo essa oportunidade. Pois é, bacana, bom demais. E daqui a pouquinho a gente vai estar falando sobre isso também, aí com nosso amigo Zé Maria MBP dessa peneira, né? Peneira aí em parceria com o Atlético Paranaense, que acontece amanhã, né? Neste sabadão aqui em Vitória do Mearim, ali no estádio Olourão. Daqui a pouquinho a gente bate papo e traz aí, ó, muita música boa pra você. Então segue com a gente na nossa programação. Ligado, curtindo? Enquanto isso, a gente vai levando a vida, né? Como diz o Peninha, é sucesso pra você. Já ligado, já curtindo o nosso Conexão.

É isso, assim somos nós, né? Assim somos nós, vamos levando a vida, sempre com muita fé, muita esperança, né, meu amigo? Rogando a Deus que renove a nossa fé a cada dia, né? Pra gente acreditar mais no ser humano, apesar dos pesares, né? Apesar do que a gente tem visto aí acontecer, né, cara? Cada absurdo, cada atrocidade, que a gente fica assim, de boca aberta, né? Pedindo a Deus aí que ilumine a nossa mente, o nosso coração, né, meu amigo? E nos livre de todos os males. Então segue com a gente segue levando a vida, como diz aí o Peninha. Com música boa pra você, Alessandra, já tem, né? Melô de Mama pra você, ligadona, com a gente aqui do nosso Conexão. Pra minha amiga Isabel e toda a galera aí da Rua Nova, ligada com a gente também, aí em Arariaçu, obrigado pela sintonia. 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Minha amiga Reginalva, também o Josivaldo, agradecendo a preferência. Então vem. Vem saborear com a gente. 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É isso, já diz aí, ó, vou levando a vida. Alô, Rose, minha amiga Rose aí de São Lourenço, tá ligadona com a gente. A Hilda, abração também pro meu amigo 19, rapaz. O cara tá sempre ligado com a gente. Atenção, 19, obrigado aí pela sintonia. Que bom, né? Que bom ter você ligadão com a gente aqui na nossa programação. Encontrei o homem hoje aqui nas ruas em Vitória, ele dizendo aí, tá sempre ligado, sempre acompanhando. Esse ano, possivelmente, ele não vai fazer o evento de tradição aí em São Lourenço, mas ano que vem, né, se Deus assim permitir, vai acontecer aquele super evento produzido aí pelo nosso amigo 19. Esse é o cara, hein? 19, abraço pra você. Abração também pro Ronald. Da galera top aí de São Lourenço, obrigado pela sintonia. Seguindo, hein? Seguindo com você, também com oferecimento todo especial pra você, ligadão com a gente. 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
Seguindo com você, mais, hein, mais música, também mandando aqui pra galera da Cafetaria São Sebastião. 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Me fala qual necessidade, já diz aí, ó, sucesso do Henry Freitas, a pedido da Márcia, ligadinha com a gente aí no Conjunto Nova Vitória. Alô, Marcinha, beijo. Música boa pra gente curtir no nosso Conexão. Tem ainda Melody Mama, minha amiga Alessandra Vieira, tá ligadinha, tá curtindo aí no Poeirão, mandando pra toda a galera da sintonia. Já mando aqui pra minha amiga Rose em São Lourenço, também aqui pra nossa amiga Isabel de Arariaçu e toda a galera da Rua Nova. Nossa amiga Elismar Diniz aí ligadinha com a gente em Moitas também, e o Tiririca de Capoeira Grande. É sucesso pra você.

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1: 16:53.
2: Repita.
1: 16:53.
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0: isso, é você recordando, é você revivendo, é você curtindo aí, ó, limão com mel. É, meu amigo, pra quem já curtiu, hein? Quem tem aí, ó, eu acho que 30 mais, né? 30 mais tá bom, né? 40 mais, curtiu demais aí, sucesso, limão com mel, gatinha manhosa. Essas bandas aí que marcaram época. Pense, música bacana. Já mandando esse sucesso aqui pro meu amigo Léo do Açougue, tá ligadão com a gente em Cajari. Obrigado pela sintonia, Léo. Abraço pra você. Toda essa galera de Cajari, Maranhão, com a gente aqui na nossa programação. Minha amiga Tânia de Viana também tá ligadona com a gente. A Tânia e o Zé Pedro. A galera aí ligada com a gente no bairro Citel. É você no nosso Conexão FM. Seguindo então com você, ligado com você, curtindo a nossa programação. Olha, por aqui já nossa querida Leia Pacheco, já vai estar falando com a gente sobre a 14ª Missa do Vaqueiro, Cavalgada e Vaquejada do Parque Carmelino Pacheco. E já começou, hein, meu amigo, já começou esse evento de tradição aí em Coque, toda a região de Vitória do Mearim. Já começou hoje, vai se estender até o próximo domingo. Já a gente vai estar batendo papo, trazendo as informações, as novidades, trazendo aí essas informações sobre a 14ª Missa do Vaqueiro, Cavalgada e Vaquejada do Parque Carmelino Pacheco. Já trazendo então, já batendo esse papo com a nossa querida Leia Pacheco, já por aqui e já mandando aquele salve aí pra galera de Coque, ligada com a gente e toda a família Pacheco, né? Lembrando que esse super evento aí tem uma produção aí da família Pacheco, galera aí em Coque, a Fabiana, aí também, ó, toda essa galera aí do Parque Carmelino Pacheco. Já a gente vai estar batendo esse papo, trazendo essas informações para você. 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É isso, seguindo com você, ligadão com você, curtindo 17:08, segue com a gente aqui na nossa programação até às 18. Tem música boa, tem informação, tem notícia, tem você no nosso Conexão. Minha amiga Luzinete, beijo, obrigada pela sintonia. Galera aí do bairro Novo, tá mandando aqui abração pro Bena, aliás, pro nosso amigo Rena, aí também pra Francimar, aí nosso amigo Orlindo e companhia. É a galera ligadona com a gente aí. Galera do bairro Novo, obrigado pela sintonia. Vamos seguindo, ó. Seguindo com você, também com oferecimento todo especial para você ligadão com a gente na programação. 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Nosso amigo Raul, agradecendo a preferência, aguardando aí a sua ligação. 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Vamos bater um papo agora com nossa querida Leia Pacheco. Olha, já mandando esse salve aí pra toda a galera aí de Coque, especialmente a galera aí do Parque Carmeirinho do Pacheco. Vem aí, aliás, já tá acontecendo, né? Já começou hoje a 14ª Missa do Vaqueiro, Cavalgada e Vaquejada do Parque Carmeirinho do Pacheco. Super produção aí de toda a família Pacheco. Nosso querido Bena Pacheco, Leia Pacheco, a Fabiana, toda essa galera aí do Parque Carmeirinho do Pacheco nessa super produção. E mais uma super produção, né? Mais uma super produção. Leia, boa tarde pra você, minha querida. Obrigada pela presença. Obrigada pela presença. Prazer ter você aqui. A gente já agendou esse encontro aqui. Eu acho que tem uns 3 anos que a gente agenda, né?
1: É.
0: Tá acontecendo pela primeira vez, né?
1: Sim.
0: Que bom ter você com a gente aqui, Leia. Seja bem-vinda. Obrigada pela presença.
1: Sim.
0: Pra falar desse evento que já virou tradição, né, Leia? Boa tarde pra você.
1: Muito obrigada aqui pela recepção, muito obrigado pelo convite. Opa, e é isso aí, tá com os 3 anos que pois o nosso amigo Edinaldo Lisboa me faz esse convite e eu resolvi vir hoje, gente, às pressas, mas vim. Quero mandar um abraço aqui e uma boa tarde para todos os vitorienses e estamos aqui, né? Falar aqui da 14ª Missa do Vaqueiro e Cavalgada do nosso povoado Coque, que já é tradição aqui do nosso
0: região.
1: Povo, né? Da nossa região, de Vitória do Mearim, né? Sempre as pessoas, a gente fala assim, é em Coque. Mas e Coque, né, Vitória? É, Vitória. Coque é Vitória, gente.
0: Coque é o município de Vitória, né? Filha, é filha aqui de Vitória do Mearim, né?
1: Sim.
0: E tá aí interligada. Olha, e essa missa do vaqueiro aí do Parque Carmeirinho do Pacheco é missa, cavalgada e vaquejada, né? São 3 em 1, né?
1: Vamos dizer assim. São 3 em 1.
0: Já é famosa, inclusive a gente acompanha a reportagem, né? Na TV Mirante, sempre fazem a cobertura, fazem essa divulgação desse evento que já virou tradição. São 14 anos, né? 14 anos dessa festa. Eu queria te perguntar como foi que começou, né? A ideia desse evento que ganhou essa grandiosidade toda, né? E já tá aí com 14 anos acontecendo.
1: Sim, ah, que bom que tu tocou essa pergunta aí. Pois é, começou, né? Foi formado da mente aí do Bena Pacheco.
0: Bena Pacheco.
1: É, porque antigamente fazia só aqui em Vitória, né? Aí as pessoas queriam vir pra cá, mas não tinha como, né? Não tinha carro, não tinha caminhão, não tinha como vir de lá, né? Aí uma vez Bena tinha um caminhão, aí ele encheu de cavalo de povo, mas ficaram outras pessoas querendo vir, né?
0: E não tinha como vir.
1: Aí Bena disse assim, Leia, não é bom a gente realizar a missa do vaqueiro aqui, formar, né? E sair da mente, vir pra fora, né? Organizar, formar e fazer mesmo, organizar. Eu digo, com certeza. Aí chamou o nosso amigo, rapaz, o Pinto, não é? Zé Raimundo Pinto.
0: Zé Raimundo,
1: né?
0: Pinto.
1: Que ele é até organizador, que era organizador daqui, né? Da Missa de Vitória. Aí chamou a esposa dele, Luciano Febroni, a Fabiana, e o Breno também. E a gente não. Vamos se unir, vamos fazer
0: aqui em Coque, né?
1: Fazer aqui em Coque, porque o povo daqui de Coque também merece, né? Uma missa do vaqueiro e todos participar junto. Foi isso que está acontecendo, né? Surgiu das ideias aí do Bena, né?
0: A ideia do Bena. Então, aí, ideia do nosso amigo Bena e execução aí da família Pacheco, né? Que
1: isso.
0: Abraçaram a causa e tá aí, acontecendo há 14 anos. Acontece no terceiro final de semana do mês de julho, não é isso?
1: Todo ano a gente já tá com 14 anos, que todos os anos a gente organiza, né? É, terceiro final de semana de julho, né? Tá com 14 anos. E a gente só agradece, eu tenho o prazer de estar aqui e levar minha voz por onde a rádio tá levando, né? A voz das pessoas, a tua voz e a minha agora. Agradecer a todas as pessoas que todos os anos estão com a gente, contribuindo, né? Com seu apoio e nos dando força para não parar, né? É isso que é importante.
0: Isso que é importante, isso que é bacana. E olha que a tua voz está chegando longe, né? São mais de 40 municípios que são cobertos aí pela frequência mesmo da rádio, sem falar aí na questão aí do app, né? Que tem o app da rádio, em qualquer canto do planeta que tiver, a pessoa tiver um celular e tiver o app da Rádio Cidade de Vitória, acompanha aí também, acompanha a programação e acompanha, tá acompanhando aí o que você tá falando. Deu teu ouvinte aqui, inclusive o Silvão Marcel, que é organizador da Trilha dos Amigos aí da região do Japão, tá na sintonia com a gente.
1: Ah, né? Que legal.
0: Na França, tá na França e tá acompanhando a programação. Em dezembro.
1: Alô, Silvão!
0: Pois é, em dezembro ele vai estar aqui, que é pra trilha, né? Que acontece 25 de dezembro lá em São Félix, no povoado ali do dia da região do Japão. E ele acompanha aí direto a programação. Então tua voz tá indo longe.
1: Que legal.
0: Tua voz tá indo
1: abraço
0: longe.
1: Abraço aí a todos que estão na sintonia aqui.
0: Bom demais. Mas esse evento é bem bacana, né? Porque ele conta com missa, né?

0: tem cavalgada e tem festa dançante. Já começou hoje, não
1: é
0: isso?
1: Pois é, já é, começa com... É, sempre é terceiro final de semana de julho e a gente pega o sábado e o domingo, né? Aí a gente fez o quê? Porque geralmente, dia de domingo, as pessoas já se preocupam com a segunda, né? Aí o que que a gente...
2: Tem que estar trabalhando.
1: Sim, tem que trabalhar. O que que a gente pensou? A gente, vamos iniciar sexta-feira, né? Para as categorias menor terminar logo e aí para profissional. E domingo as pessoas estão livres já, né? Finalizar cedo. Aí, o que que faz, né? Já, como tu falou, sempre começa com... Iniciamos com a vaquejada. Aí, sábado, sempre é a missa do vaqueiro, a cavalgada e almoço, né? No Parque Carmelino Pacheco. Aí tem leilão, tem bingos, né? Que a gente recarda as pessoas, né? Dão um animal pra gente bingar, né? E eu quero aqui agradecer todas as pessoas que nos dão, às vezes, é porco, é barrigudo, né?
0: Tudo nesse estilo da vaquejada, né?
1: Eletrodoméstico. E a gente binga ali, recarga o dinheiro pra gente pagar as nossas despesas, né? Aí sempre tem a festa, tem o cantor, mas só que já aproveitando, né? Já aproveitando, gente, que... Sábado não haverá a festa com o cantor parceiro Paz.
0: Pois é, rapaz. Né? Eu fui surpreendido agorinha, né? Agora há pouco. Tem, inclusive, até falei aqui em off aqui pra nossa querida Leia, que tem uma galera nossa aqui que tava se preparando pra ir pra essa festa no sábado, no caso amanhã, sim, né? E a gente foi informado que amanhã não vai acontecer a parte da festa dançante, né? Não vai ter aí o paredão fura-olho e não vai ter o parceiro Paz amanhã, né?
1: Sim, amanhã não vai ter. Agora, domingo tem parceiro Paz e o paredão fura-olho, sim. Só que o 18, né, não foi liberado, né?
0: É por parte das autoridades,
1: sim,
0: né?
1: Sim.
0: Autoridades de segurança, como a nossa querida Adelé até falando, sim, aqui pra gente. Infelizmente, não foi liberada a licença para acontecer a festa.
1: Sim,
0: a festa,
1: sim,
0: dançante aí do Parque Carmelino Pacheco não foi liberada no dia 18, no caso, no sábado, amanhã. Não,
1: sim,
0: foi liberada, infelizmente, não foi liberada aí.
1: É, infelizmente. Eu não, é assim, dá assim um pouco de... De tristeza, né? Mas nada que vai nos desmotivar, né? Nada que vai jogar a gente no chão. Só nos atrapalhou um pouco, mas a gente tá de pé e vai continuar, né? Realizando e fazendo o povo feliz.
0: Com certeza. Então, ó, acontece hoje, a partir... O quê? Começa paredão... Hoje tem paredão fura-olho,
1: hoje tem paredão fura-olho lá no Parque Carmelino Pacheco, tá bom?
0: Pois é, já mandar um abraço aqui pro Jackson Play aí do paredão fura-olho, toda a galera.
1: Isso.
0: Hoje tem.
1: É.
0: Não tem amanhã. Amanhã não vai ter a festa, né? Como tava programada, né? A festa é pra acontecer no sábado. Paredão fura-olho, parceiro Paz, não vai ter amanhã. Vai ser no domingo.
1: Sim.
0: Né? Não foi liberada para acontecer no sábado, por motivo aí da questão da segurança, das autoridades de segurança,
1: sim,
0: mas vai acontecer no domingo. A festa que aconteceria no sábado não vai acontecer,
1: não.
0: Ficou pro domingo.
1: Sim, não,
0: é isso?
1: É isso aí.
0: Aconteceu
1: não,
0: no domingo.
1: Não deu certo, né? Por causa que o rapaz, a gente foi lá, anunciou, fazia.
0: Foram informados que não, infelizmente, poderia acontecer. Então, como é um evento de tradição, é um evento familiar, né? Aí, atendendo a recomendação aí da própria segurança, né? Tá tudo certo, acontece no domingo, não vai acontecer no sábado como estava previsto,
1: sim,
0: aí, mas vai acontecer.
1: Vai
0: acontecer no domingo do mesmo jeito, né?
1: A diversão de ano a ano, ela não parou, né? É só o 18 que tava,
0: não vai ter a festa dançante.
1: É, que tava programadinha nas redes sociais, né? Desde janeiro que a gente vem anunciando, né? Que o terceiro final de semana de julho é uma festa de tradição, só que devido aí, né? A gente não ter conseguido o 18, né?
0: A liberação, né?
1: Do dia 18, não vai haver dia 18, mas domingo, dia 19, parceiro Paz no Parque Carmelino Pacheco.
0: Então tá confirmado, ó. Hoje já aconteceu o quê? Já começou a programação da 14ª missa do vaqueiro, com missa, né?
1: Sim. Amanhã a missa.
0: A missa é amanhã,
1: sim,
0: né? Então amanhã tem missa, tem também a cavalgada.
1: Tem a cavalgada. Né? Tem de volta ao Parque Carmelino Pacheco, onde haverá almoço, né, para todos. Vai haver bingo. Leilão não tem. Leilão é o bingo que vai ter.
0: É o bingo, né?
1: Sim.
0: No caso.
1: E assim, o povo fica ali se abraçando, né? Se curtindo. E é um encontro de amigos.

0: Né?
1: Encontro de familiares.
0: Lá, é um encontro familiar. Esse evento é um encontro familiar. Lá vai a criança de um ano ao velhinho de 150, se puder.
1: Pois é, esse aqui é bacana, né? Esse aqui é bacana. E aí, no domingo, lembrando que a vaquejada ela vai estar. Ela continua.
0: Ela continua, continua. O que não vai ter é a festa, né?
1: É só a festa do sábado. Sim. No domingo acontece tanto festa quanto vaquejada.
0: Porque isso. Hoje ela iniciou, né, a vaquejada. E a vaquejada ela continua. O que não vai ter é o show com o parceiro Paz. Domingo, meu povo! Espero vocês no Parque Armerinho Pacheco.
1: Então, confirmado, não vai acontecer. Hoje tem Paredão Fura Olho, a partir das 8 da noite, 9 da noite, já começa, né?
0: Já começa.
1: Então, hoje, sexta-feira, tem Paredão Fura Olho no Parque Armerinho Pacheco. Não vai acontecer a festa amanhã, por motivo aí de força maior, questões da segurança, as autoridades aí.
0: Sim.
1: Não liberaram acontecer a ser realizada a festa dançante amanhã, no sábado, com Parceiro Paz e Paredão Fura Olho. Mas essa festa vai acontecer no domingo. Parceiro Paz, Paredão Fura Olho, muita animação, muita cerveja gelada, muita gente boa curtindo aí.
0: Muita gente boa, isso.
1: O encerramento do 14ª Missa do Vaqueiro, Cavalgado Vaquejado do Parque Armerinho Pacheco vai ser a melhor, rapaz, no domingo.
0: É verdade, vai ser domingo, vai ser a melhor.
1: É o fechamento, vai ser fechamento com tudo, encerramento da vaquejada, com festa.
0: Isso, cantor Parceiro Paz, né? Todo mundo aí tá na expectativa pois pra... É.
1: Parceiro Paz, ex-forró Sacode.
0: O ex-vocalista do Sacode, né? Da banda Sacode.
1: Forró Sacode, Parceiro Paz, fazendo a festa, vai estar aí, ó, né? Tocando o melhor da vaquejada e muito forró pra gente curtir daquele jeito que a gente gosta.
0: É isso, Leia? É isso mesmo. E canta só as antigas e as melhores, viu?
1: Bom demais. Leia, eu ganhei aqui uma camisa, né? Da vaquejada, isso, já tô com ela. Eu queria que eu falasse, ainda tem camisa à venda? Ainda tem camisa à venda? Se a galera quiser comprar, quiser adquirir, como é que é, onde que acha,
0: Não tem mais camisa, as camisas esgotaram.
1: Rapaz, acabou as camisas, olha
0: acabou
1: aí,
0: acabou as camisas.
1: Eita, ainda bem que eu ganhei a minha, tá aqui,
0: ganhou a dele.
1: Daqui a pouquinho tem a foto aqui com a camisa. Bom demais.
0: Toda bonita.
1: Pois é, gente, ó, então, 14ª Missa do Vaqueiro, Cavalgada e Vaquejada do Parque Armerinho do Pacheco, começou hoje esse evento, vaquejada já tinindo aí, ó, já acontecendo, amanhã continua aí, ó, Missa do Vaqueiro, cavalgada pelas principais ruas de Coque, almoço pra toda a galera presente, infelizmente não vai acontecer a festa que estava programada, né? Com Paredão Fura Olho, né? A partir da tarde aí, também o Parceiro Paz, mas essa festa vai acontecer no domingo, não acontece amanhã, mas acontece no domingo.
0: Sim.
1: Então, chega cedo que eu acho que vai começar lá para 4 horas da tarde essa festa.
0: Vai começar cedo, porque a gente vai fazer, vai preparar para nosso público aproveitar ao máximo com muita segurança, tranquilidade, quietação, né? Porque a gente se preocupa muito na área da segurança, né?
1: É importante.
0: Bastante segurança e a gente espera que ainda vá reforçar com a polícia, né? E espera que ela esteja lá, presente, né?
1: Importante.
0: Com a gente, todo ano ela está presente lá com a gente, né? E os segurança. Então, é bom, é maravilhoso, só deixa saudade esse evento.
1: Pois é, bom demais. Mas aí, quem perder esse ano, já se prepara, porque ano que vem, se Deus quiser, tem mais pra você. É a 14ª Missa do Vaqueiro, Cavalgada e Vaquejada do Parque Armerinho Pacheco, esse ano aí, ó, de 2026, acontecendo ali no Parque Armerinho Pacheco, em Coque. Chegue cedo, hein, meu amigo, pra curtir esse super evento. Leia, fica à vontade pra mandar aí tuas considerações finais, agradecer aí os colaboradores, fica à vontade.
0: Pois é, rapaz. Quero agradecer aqui ao nosso amigo Edinaldo Lisboa, né? Por ter me feito esse convite e eu ter vindo, porque tá com o quê? Tá com três anos
1: que a gente faz esse convite aí, ó. Eu vou, pode deixar que eu vou, nós vamos para chegar. Mas a gente entende que a correria é muito grande, realmente.
0: É muita correria.
1: É muito grande.
0: Aí eu ainda tenho o meu esposo, que depende também muito de mim, né? Então é assim.
1: Então tem um tempinho bacana para.
0: Eu quero aqui, estou aqui finalizando aqui o nosso bate-papo, né? Quero agradecer todas as pessoas que ajudaram, que colaboram, que nos patrocinam, né? Todos os anos. Eu só tenho gratidão, assim, porque a gente mesmo em si, a gente não tem condição de continuar, né? Mas tendo a força do nosso povo que gosta desse evento e que sempre está junto com a gente, é que a gente está de pé, né? Está de pé e a gente continua realizando o sonho do povo, que o povo nosso, da nossa região, gosta desse evento. Então, quando a gente pensa assim,

0: Leno, acredito que vocês já estão pensando em desistir. Não, nós não, só caladinho. Então não, fica aqui, né? Fica aqui o nosso, meu agradecimento por todo o apoio. O Edinaldo aqui, né? Que ele sempre está aqui me ajudando todos os anos. E o...
1: Prazer todo nosso.
0: Eu falar aqui no nosso amigo Anaum também, né? Sempre.
1: Também, vale.
0: Ele está aqui também, ajuda também bastante, então... Tem uns meninos lá, o Gilberto, lá do Sítio Tubi. Aliás, não são todos, né? É até precipitado a gente falar o nome das pessoas.
1: É arriscado cometer um pecado. Se não anotar direitinho para mandar, não. Pode ter alguém que vai ficar com ciúme aí. Não falou meu nome.
0: É muita gente. Tem a... Aliás, Vou ficar quieta.
1: Melhor só agradecer todo mundo, né? Então, ó, sintam-se agraciados pelo abraço da nossa querida Leia Pacheco, né? Todos aí que estão colaborando direto ou indiretamente para a realização de mais uma festa, 14ª festa aí, a missa, a cavalgada vaquejada do Parque Carmelim do Pacheco.
0: Sim.
1: É essa festa que já virou tradição. Sim. Então, nossa amiga Leia Pacheco agradece todo mundo. Não vai citar nomes,
0: É muita gente que sempre tá aqui ajudando a gente direto e indiretamente. E se eu for falar o nome de uma pessoa e o outro, ai meu Deus.
1: Se deixar o nome de alguém de fora, pode acabar.
0: Pois é, mas eu tenho a nossa equipe aí, que é o Bena Pacheco, Luciano Febrônio, o Breno, o Bena, né? Adriele. São as pessoas assim que estão ali mesmo, fortes e segura ali, segurando o pepino.
1: Pra realização desse evento especial.
0: Verdade. Obrigado. Gratidão a todas as pessoas que estão aqui na escuta, né? A gente só agradece.
1: Opa, tá maravilha. Bom? Eu que agradeço pela presença e te parabenizo aí por realizar esse evento bem à toa, né?
0: Sim.
1: A gente sabe que grandes eventos aí contam com muita dedicação, muita correria e tudo. E se a pessoa não tiver aquela energia voltada mesmo, acaba não acontecendo.
0: É verdade.
1: E como acontece já há 14 anos, a gente vê que é realmente aí uma produção, uma correria que vale a pena e a gente parabeniza pela força, pela dedicação, porque traz muita alegria, muita direção para as pessoas da região, né? É um evento aí que já é tradicional, o pessoal já fica aguardando para acontecer, né? Então te parabenizar o Bena, toda a comissão aí da organização do Parque Carmelim do Pacheco por realização desse evento tão bacana, tão especial. É um evento que une, né? A diversão, né? Com a religião, é um
0: com
1: negócio
0: certeza.
1: Bacana, né?
0: A gente vê.
1: Né? A participação, esse ano tem a participação do Dedê Apoiador, do João Apoiador, mais uma vez.
0: Isso,
1: né?
0: Isso, pois bem lembrado, eu tava já até aqui.
1: Pois é, João Apoiador, Dedê Apoiador, esses caras que, né, eles elevam assim, né, trazem o sangue mesmo no estilo da vaquejada, né, bem bacana, na sua forma de cantar, na sua forma de expressar aí essas poesias voltadas à vaquejada. É bem bacana, é muito legal de ver, é muito bom.
0: É um encontro emocionante, né?
1: É legal,
0: bem,
1: é muito bom.
0: Emocionante esse encontro de raiz, né?
1: Pois
0: sertanejo.
1: É.
0: Sertanejo, o pessoal gosta desse estilo sertanejo, não, nossos vaqueiros.
1: Desse estilão aí que é típico do Nordeste, a questão da vaquejada em si.
0: É,
1: né? Muito bom. Então parabéns, viu, Lé? Parabéns
0: obrigado,
1: ao Bena, da Fabiana Pacheco, toda a galera aí dessa produção especial, por mais esse ano aí de tradição desse evento tão especial que é a missa do vaqueiro, cavalgada e vaquejada do Parque Carmelim do Pacheco.
0: É verdade.
1: Parabéns. E a gente vai aparecer por lá.
0: Com certeza,
1: né?
0: Eu espero, né? Domingo, ano passado teve, eu espero que tu vá de novo.
1: Pois é, ano passado a gente já marcou presença lá, fez uma visita especial.
0: Foi.
1: E esse ano a gente
0: vai de novo.
1: Vai dar um jeito de aparecer por lá.
0: A Edinaldo tava querendo ir amanhã, né? Que tava afoito pra ir amanhã.
1: Rapaz, uma galera e todo mundo já preparado pra ir amanhã, mas aí amanhã não vai acontecer a festa, vai acontecer no domingo.
0: No
1: domingo. Não tem festa amanhã no Parque Carmelim do Pacheco, mas no domingo tem. Paredão Furaolho, Parceiro Paz e companhia fazendo a festa pra você. É isso, gente. Leia, parabéns mais uma vez, obrigado pela presença, participação com a gente. Vamos seguir aqui com o Conexão FM, com você ligado com a gente aqui na nossa programação. Vamos com música? Ainda não, pra gente tirar uma foto. Fica
0: tá
1: aí,
0: bom.
1: Calma aí. Vamos ouvir Silvano Salles aqui, ó, Minha, música pedida da nossa amiga Lizete de Tabocal, tá ligadona com a gente? Ela tá oferecendo aqui pro nosso amigo Nonato Sampaio, pra Silvana Souza e companhia, né? Galera ligada com a gente, a minha amiga Mari Campelo tá pedindo também a música Já Me Acostumei, é isso? É sucesso aqui que ela tá pedindo. Vamos ver aqui a música de quem, com quem ela tá pedindo aqui essa música. A minha amiga Mari Campelo tá ligada com a gente ali no Conjunto do Hélio. Já agradecendo a galera aí do Conjunto do Hélio pela sintonia, participação aqui no nosso programa. Geonison Garros, ligadão com a gente

no Jussarau da Margarida. Obrigado aí pela sintonia, galera aí da região do Jota. Jussarau da Margarida, João Diogo, Jaguari, Jacaraí, essa galera aí, o Danilo, também a Denise Coutrinho, Elane, tá ligadinha com a

É você curtindo aqui o nosso Conexão, seguindo com sucesso para você na nossa programação. Já mandando aqui abraço também pra galera. Aí, ó, nosso amigo Passo Triste, a Nilde, do Sítio da Alegria, galera do Jussaralzinho, né? Estão ligados com a gente aqui na programação. A galera de Pixuna aqui também, ó. É isso, é Camilo, não é isso? É a galera aí ligada com a gente. Obrigado pela sintonia, galera de Pixuna. Abraço, hein? Seguindo então você no nosso Conexão. Aí, a galera aí da Trilha dos Amigos. É, meu amigo Silvão Maciel, confirmando aqui, ó. Trilha dos Amigos, 25 de dezembro, super programação pra você. Aí na trilha, na sétima edição da maior trilha da Baixada Maranhense. É top demais, hein, meu amigo? 25 de dezembro, Trilha dos Amigos no povoado São Félix. Já mandando aqui abração pra galera aí de toda a região do Japão. São Félix, Arroz, Livramento, Santa Joana, Japão Grande, Marajá, Braço Comprido, Santa Rosa, Sumaúma, galera de São Benedito, minha amiga Inglismar, tá ligadona sempre com a gente aqui na nossa programação. Música boa, Silvano Salles, pra você curtir, e também música aqui da Calcinha Preta, as nossas amigas Elisete e Mari Campelo, ligadas com a gente no nosso Conexão.

Está você ligado, é você curtindo o nosso Conexão, música boa. Mari Campelo, pedindo aí sucesso, hein, pra curtir com a gente aqui na nossa programação. Seguindo com você, ligado com você, curtindo o nosso Conexão FM, com oferecimento da Rosas Calçados andando com você. 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

0: 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Nossa amiga Sâmia e também o Ailton Santos, agradecendo sempre a sua preferência. 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Olha, vamos bater um papo agora com o nosso amigo Zé Maria MBP. Pois é, o meu amigo Zé Maria, nosso querido Zé Maria. Ele que é aí, ó, presidente, fundador, técnico aí do Z4FC. E atenção, o Zé Maria, ele vai estar, né, realizando aí uma peneira de futebol em parceria com o representante do Atlético Paranaense aqui em Vitória do Merim. Pois é, meu amigo, essa peneira acontece amanhã ali no estádio O Lourão. Né? E o nosso amigo Zé Maria vai estar batendo aqui esse papo com a gente, já aqui ao vivo com a gente aqui no nosso programa, falando, né? Falando dessa parceria, falando aí dessa peneira de futebol que acontece amanhã aqui em Vitória do Mearim. Vamos lá então. Alô, Zé Maria, boa tarde.
1: Boa tarde, meu amigo Edinaldo
0: Lisboa. Opa, que prazer estar falando com você, Zé Maria. Obrigado aí pela participação mais uma vez aqui em nosso programa para trazer informações sobre uma coisa tão bacana, né, cara? Que é essa peneira de futebol que vai acontecer amanhã aqui em Vitória do Mearim. Então, primeiro, boa tarde para você. Seja bem-vindo ao nosso Conexão FM mais uma vez.
1: Boa tarde, Edinaldo. Primeiramente, quero aqui agradecer a Deus e a você. É uma honra estar aqui novamente, dessa vez, para falar um pouco mais sobre a peneira que vai acontecer amanhã na nossa cidade.
0: Pois é, rapaz, essa peneira é bem bacana, né? Com representante oficial do Atlético Paranaense, né? Esse olheiro, né, que vem aí assistir, né? Dá essa oportunidade para essa galera, né, que aqui em Vitória, como eu costumo dizer, aqui em Vitória do Mearim é um celeiro de grandes jogadores de futebol, né, dessa garotada aí que tanto precisa também dessas oportunidades, né, Zé Maria? Então, primeiro, já começando aqui, já parabenizando você pela iniciativa, né, por essa iniciativa. A gente sabe que você trabalha aí que eu costumo chamar de grupo Z4FC, né, que tem aí times de categorias, na categoria sub-13, sub-15, 17, né, 23 também. Então, é um grupo, né, um grupo de jovens que disputam campeonatos aí em toda a nossa região, né. A gente parabeniza aí pela iniciativa, né, de estar trazendo então esse representante do Atlético Paranaense, um que é um dos maiores clubes do Brasil, o Atlético Paranaense, e para estar trazendo esse representante aí como olheiro para estar vendo essa galera, dando oportunidade, quem sabe, né? Quem sabe aí a gente não ter um jogador de Vitória do Mearim futuramente, um Atlético Paranaense, é um outro time, né, que disputa aí a Liga Nacional, né? Isso é bacana, hein? Parabéns para você pela iniciativa e que bom que tem pessoas assim como você, né? Que pensam no social, né? Especialmente pelo lado do esporte.
1: Obrigado, Arnaldo.
0: Pois é, Zé Maria, essa peneira acontece amanhã, né? Neste sábado, amanhã dia 18, no estádio O Lourão, a partir de que horas?
1: É a partir das 8 horas da manhã. A partir das 8 horas a gente já vai estar lá organizando tudo direitinho para poder dar início à peneirinha.
0: Certo. Inscrição. Vamos perguntar aqui sobre a questão de inscrição. Paga alguma taxa, paga alguma coisa? Como é que funciona?
1: Não, a inscrição é totalmente grátis. Totalmente grátis, preciso só o atleta levar a sua identidade e o responsável para poder estar participando da peneirinha.
0: São várias categorias, não é isso, Zé Maria? São várias categorias. São categorias sub-13, sub-15 e sub-20? É isso mesmo? Só me confirma.
1: É categoria sub-10. Sub-13, sub-15 e sub-17.
0: Ah, tá, é sub-10, né? Começa do sub-10, sub-13, 17, né? E também aí a categoria maior, não é isso? Zé Maria, agora isso. Te perguntar assim, sobre Realização dessas peneiras sobre jogadores de Vitória do Mearim, né? Você tem a informar para a gente assim, sobre jogadores que já tiveram oportunidades aí, já

0: foram selecionados em outras categorias, né? Em outras peneiras, aliás, né? Você tem essa informação para a gente? Você já tivemos, aí você já acompanhou esse processo? Como é que funciona também a questão aí de caso sejam escolhidos? Né? Diz aí para a gente como é que pode proceder essa questão.
1: Então, eu presenciei uma peneira aqui em Vitória, onde foi realizado lá no estádio também, onde tivemos alguns jogos aqui da cidade, inclusive o Filipinho, que eu acho que você conhece ele, que joga também no C4, o Luigi também, foi, eu acho que uns 7 jogos que saíram de Vitória, né? Que foram escolhidos.
0: Certo.
1: A maioria passaram, acho que uns 3 a 4, 5 meses lá fora, o Filipinho teve mais oportunidades, entendeu? Mas infelizmente teve que voltar para a nossa terra. E sabe como é que é, né? O futebol amador é um pouco complicado para a gente que é mais humilde.
0: É verdade, verdade. Geralmente requer aí uma questão de investimento, uma questão de, né, de, vamos dizer assim, até de perseverança por parte até do próprio atleta mesmo, né? A insistir, querer verdade. Buscar a questão de estar aí nessa, seguindo esse sonho, essa vocação. Porque é uma grande oportunidade, né? Uma grande oportunidade que tem, né? E o atleta sendo selecionado, ele vai ter essa oportunidade. No caso do Atlético Paranaense, que vai estar com esse representante oficial aí do Atlético Paranaense amanhã, aqui em Vitória do Mearim, os escolhidos, eles farão a próxima peneira, já viajarão para fazer a próxima peneira? Como é que vai funcionar isso aí? Já tem alguma informação?
1: É o seguinte, os escolhidos, eles vão entrar em contato com os responsáveis, pais, que é o certo, né?
0: Isso.
1: Aí, certamente ele vai estar passando as informações como será os próximos passos, de amanhã para diante, entendeu?
0: Caso seja selecionado, né?
1: Isso mesmo.
0: Certo. Agora te perguntar, Zé, sobre a questão, no caso, tem a categoria sob 10, né? Essas crianças, eles precisam estar acompanhados aí de pais responsáveis ou coisa do tipo, não é isso?
1: Tem que estar acompanhado dos pais ou responsável, porque a partir de 10 anos ainda não toma ainda nenhuma atitude, né? Tem que ter um responsável juntamente com esses atletas lá amanhã.
0: A presença.
1: Inclusive, veio uma caravana de Arari, de Miranda, da região do Japão, onde entraram em contato comigo, entendeu?
0: Para fazer os testes, né?
1: Para fazer esse teste amanhã, essa peneira.
0: Muito, muito bacana. Já tem assim, uma quantidade de inscritos, Zé, já para participar dessa peneira? Já tem bastantes atletas aí, possíveis atletas já inscritos?
1: A gente não temos o controle ainda de quantos inscritos, porque a gente só está passando as informações, entendeu?
0: Certo, certo.
1: Lá amanhã que a gente vai estar
0: contabilizando todo mundo.
1: Vamos estar participando.
0: Então, bacana. Eu queria que você deixasse aí uma mensagem de incentivo, de apoio aos atletas aí, especialmente pais, né, mães responsáveis aí, né, dos atletas que vão se inscrever, que hoje já se inscreveram, que vão participar dessa peneira, né? Eu queria que você deixasse aí uma mensagem de incentivo a toda essa galera, né? Que certamente é um sonho, né? Tá participando de uma peneira como essa, uma peneira de futebol que, né, ele vai ser levado aí para fazer as futuras peneiras, fazer futuros testes e quem sabe, né? Sonhar nunca é demais. Então gostaria que você deixasse uma mensagem de incentivo para essa galera.
1: Então, meu amigo, eu peço que os pais responsáveis se façam presente e acompanhem seus filhos, seus atletas e acredite no sonho dos seus filhos, porque o esporte salva a vida, o esporte tira jovens da rua. O esporte hoje, eu sou prova que o esporte salva a vida, porque aonde eu tenho um time de futebol, aonde eu vejo relatos que muitos já se estão respeitando os pais, os responsáveis, e o esporte é uma porta que pode realizar sonhos, e vamos, pais e responsáveis, acreditar no sonho de cada um dos jovens, que o esporte salva a vida, e isso é verdadeiro, eu sou prova viva.
0: Pois é, isso é muito bacana, né, Zé? Isso é muito bacana você tocar nessa questão, porque de fato é, né? De fato, o esporte é uma ferramenta que ele salva.

0: sua vida, ele transforma o cidadão em uma pessoa ainda melhor, ele realiza sonhos, tanto do atleta como da própria família, de quem está ao redor, de quem está próximo. É, a gente tem tantas histórias, né, maravilhosas, histórias lindas aí, de grandes jogadores hoje que estão aí com o nome na história, que vieram lá, né, da periferia, né, vieram lá de baixo, tudo, e sonharam, buscaram, né? Isso é muito bacana. Então acreditar, né? Acreditar que possa acontecer, que é possível, né? E buscar, né? E como você disse aí, os pais, mães responsáveis acompanhar os seus filhos, porque é um sonho, né? Se o filho pede ali para o pai, para a mãe, para participar de uma peneira como essa, então certamente é porque ele tem esse sonho. Então acho que não custa nada acompanhar, desse apoio, dessa mão amiga, torcer junto. É isso que é bacana. E infelizmente a gente vê que no mundo em que a gente está vivendo hoje em dia, em que tantos jovens caindo aí no mundo das drogas, tendo essa oportunidade de ser inserido no mundo do esporte, é bom demais, é muito bacana isso, porque é um esporte, uma ferramenta que ela muda, né? Muda a vida mesmo do ser humano para sempre. O esporte é uma ferramenta, né, essencial aí para o crescimento, né, do ser humano. É indispensável o esporte na vida da gente, não é isso, Zé Maria?
1: É verdade. Uma hora que um atleta, um jogador passa dentro de campo ou dentro de um ginásio jogando, ali está tirando ele de qualquer perigo, livrando ele de qualquer perigo, eu tenho certeza disso.
0: Pois é. O momento de prática de esporte é um momento que livra, né, de estar em caminhos errados, caminhos ruins. A gente tem visto, infelizmente, acontecer tanta coisa ruim com tantos jovens aí, com tantos jovens de tão pouca idade, que, né, a gente fica triste e vê, né? Por isso que eu parabenizo você pela iniciativa, porque a gente vê que é uma iniciativa que busca essa galera para caminhar no caminho do bem, no caminho bom, né? E a gente pede assim, eu creio que você vai inclusive até agradecer aí certamente as pessoas que estão te ajudando aí na realização desse evento, mas já parabenizar, né? Primeiro você pela iniciativa e quem está ajudando aí a realizar essa peneira, né? Quem está ajudando a realizar essa peneira aqui em Vitória do Mearim, porque é uma abertura de porta aí para uma concretização de um sonho, e a gente torce sempre, né, da forma mais positiva possível para que seja concretizado de fato. Então, Zé, já te dizer que fica à vontade aí para agradecer, viu? Quem está te ajudando, colaborando aí para a realização desse evento. A gente sabe que tem toda essa tua força, toda essa tua correria, né? Mas a gente sabe que as pessoas que apoiam também merecem aí. A gente está parabenizando também pela força. Não é isso?
1: É verdade. Eu gostaria de aqui agradecer primeiramente a Deus novamente, a você pelo espaço mais uma vez, pelo seu apoio, que você, quando eu preciso, você está sempre nos dando essa força, esse apoio que é muito importante através da sua comunicação na rádio. E também o meu parceiro que está junto comigo aí, o professor Edilson, pela de Engarapé do Meio, aonde que ele entrou em contato comigo e a gente fizemos essa parceria para a gente trazer o Matheus Soares amanhã aqui em Vitória. E agradecer também aos pais que já entraram em contato comigo, que estão acreditando, entendeu, no nosso projeto. E a você novamente, e tamo junto, meu amigo.
0: Pois é, parabenizar a você, de te dizer mais uma vez, ó, estamos sempre por aqui, sempre que precisar, no que a gente puder estar ajudando aí, a gente vai estar dando sempre essa mão amiga para projetos como esse, que visam trazer o bem, elevar o nome da nossa comunidade, da nossa querida Vitória do Mearim, toda a nossa região. Como você já falou, vem caravana aí de Arari, vem caravana, possivelmente vem caravana de Cajari, pessoas de Cajari também, né? A galera da região do Japão também já formaram e já avisaram, inclusive, que vão vir aí, vão estar formando em caravana com a galera que vem participar dessa peneira. Então, já desejar boa sorte para vocês, para todos esses atletas aí, ou futuros atletas, né? Aí profissionais, a gente vai torcer assim, pensar positivo. E parabenizar mais uma vez você aí pela iniciativa, tá bom, Zé Maria?
1: Tá bom, meu amigo, muito obrigado.
0: Opa, abraço meu amigo Zé Maria. Esse é Zé Maria, nosso querido Zé Maria MBP, como a gente costuma falar, né? Ele que é fundador, presidente, ele que é técnico, ele que é árbitro também de futebol, apita muito, né? Muitos jogos aí realizados, ele que tem o grupo no Z4FC, esse time aí que, né, meu amigo, faz sucesso, inclusive, o time Z4FC faz sucesso aí em toda a região, formado por jovens que são a maioria aqui de Vitória do Mearim,

disputam campeonatos aí, seja de futsal, seja de futebol society, seja de futebol de campo grande mesmo, né? Pois é, tá sempre aí na ativa, na prática do esporte, essa ferramenta que é essencial aí pro crescimento de todo ser humano. Então, parabenizar o meu amigo Zé Maria e toda essa comissão aí organizadora desse evento que vai acontecer aqui amanhã em Vitória do Mearim. Essa peneira de futebol em aí em parceria com o Atlético Paranaense, né? Com o representante oficial do Atlético Paranaense amanhã em Vitória do Mearim. Parabenizar, desejar sucesso, né? A todos, né, toda essa galerinha que vai participar aí dessa peneira de futebol. E olha, vale a pena sonhar, né? Acredite no seu sonho. É você ligado com a gente aqui no nosso Conexão FM. Seguindo com você.

0: É isso, é você ligado, é você curtindo o nosso Conexão FM. Vamos só trazendo aqui informação para fechar a nossa conexão de hoje, agradecendo você pelo carinho, pela sintonia. 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
0: Conexão Notícia. É isso, ó, você ligado com a gente, ficando bem informado. Música boa, música, informação, notícia, de segunda a sexta, das 16 às 18 horas, aqui na nossa programação. Olha, já trazendo aqui informação aqui rapidinho para você, né, meu amigo? Olha, dessa pesquisa nacional aí do IBGE sobre a saúde dos brasileiros. Pois é, a Pesquisa Nacional de Saúde, considerada a pesquisa de saúde mais completa do Brasil, e integra aí o sistema de vigilância em doenças crônicas não transmissíveis, né? Já vai começar em todo o Brasil, olha só, né? Pelo Instituto Brasileiro de Geografia e Estatística e também o Ministério da Saúde. A PNS tem como objetivo reunir informações sobre as condições de saúde da população brasileira, os hábitos de vida e o acesso aos serviços de saúde. E para isso, a cada edição da pesquisa, os entrevistados, aí os entrevistadores do IBGE, visitam domicílios em todo o Brasil e entrevistam aí moradores, permitindo acompanhar a situação da saúde da população brasileira. A PNS tem como finalidade produzir informações que subsidem a formulação e a implementação e também a avaliação de políticas públicas e também, ó, programas e ações de saúde, além de aprimoramento dos serviços oferecidos pelo Sistema Único de Saúde em todo o país. Pois é, esse ano, a primeira vez que vai ser realizada a coleta de sangue e de urina, pois é, né? Aí da população, para saber como é que tá a condição da saúde da população brasileira. A gente vai trazer o resultado dessa pesquisa aqui no nosso programa também, né? A gente tá sempre acompanhando aí as informações, notícias, e a gente vai trazer também para você aqui no nosso programa. Olha, trazendo aqui também informação para você a respeito aí, né, desse caso da morte, né, bárbara, dessa grávida em São João Batista. A Secretaria de Estado de Segurança Pública do Maranhão informou que até a última quarta-feira, 12 pessoas foram presas por suspeita de participação no ataque que matou a mulher grávida e seu filho de 4 anos em São João Batista. Pois é, a investigação da Polícia Civil do Maranhão aponta aí que o ataque teria sido motivado pela troca de facção criminosa por parte do companheiro da vítima. E informa também que 5 dos suspeitos foram mortos em confronto com a polícia, né? Fechando aí esse balanço. De acordo com as primeiras informações, trouxeram informações aí que seriam 15, né? 15 participantes aí, integrantes de facção, que teriam participado aí desse ataque brutal que acabou com a morte e da grávida, né? E seu filho de 4 meses carbonizados em São João Batista. Pois é, finalizando aqui o nosso Conexão de hoje, agradecendo você pelo carinho, pela sintonia. É o nosso Conexão que volta na segunda-feira com mais músicas, informações, notícias aqui na melhor programação do Rádio FM da nossa Baixada Maranhense. Abraço pra você e até segunda, se Deus quiser. Bom final de semana!

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1: Rádio Cidade de Vitória, informa a hora certa.
2: 18 horas. Repita. 18 horas.
3: E reza comigo, o Ângelus. Esta grande oração que séculos e séculos a igreja reza a meio-dia e às 6 horas da tarde. Maria está contigo, recebendo esta oração e oferecendo-a a Jesus, seu filho. O anjo do Senhor reza.

anunciou a Maria, e ela concebeu do Espírito Santo. Ave Maria, cheia de graça, o Senhor é convosco. Bendita sois vós entre as mulheres, e bendito o fruto do vosso ventre, Jesus. Santa Maria, Mãe de Deus, rogai por nós, pecadores, agora e na hora de nossa morte. Amém. Eis aqui a serva do Senhor. Faça-se em mim segundo a vossa palavra. Ave Maria, cheia de graça, o Senhor é convosco. Bendita sois vós entre as mulheres, e bendito o fruto do vosso ventre, Jesus. Santa Maria, Mãe de Deus, rogai por nós, pecadores, agora na hora de nossa morte. Amém. E o Verbo se fez carne e habitou entre nós. Ave Maria, cheia de graça, o Senhor é convosco. Bendita sois vós entre as mulheres.

rogai por nós, Santa Mãe de Deus, para que sejamos dignos das promessas de Cristo. Oremos. Infunde, Senhor, como vos pedimos, a vossa graça em nossas almas, para que nós, que pela anunciação do anjo conhecemos a encarnação de Cristo, vosso Filho, pela sua paixão, morte na cruz, sejamos conduzidos à glória da ressurreição pelo mesmo Cristo, Senhor nosso.

0: Meu irmão, minha irmã, vamos rezar juntos agora o terço da vitória pelo sangue de Jesus.
1: Creio em Deus Pai, Todo-Poderoso, Criador do céu e da terra, e em Jesus Cristo, seu único Filho, nosso Senhor, que foi concebido pelo poder do Espírito Santo, nasceu da Virgem Maria, padeceu sob Pôncio Pilatos, foi crucificado, morto e sepultado, desceu à mansão dos mortos, ressuscitou ao terceiro dia, subiu aos céus, está sentado à direita de Deus Pai, Todo-Poderoso, de onde há de vir julgar os vivos e os mortos. Creio no Espírito Santo, na Santa Igreja Católica, na comunhão dos santos, na remissão dos pecados, na ressurreição da carne, na vida eterna. Amém.
0: Primeiro mistério. Clamamos o sangue de Jesus que nos lave, nos purifique e nos liberte de nossos pecados.
1: Pai nosso que estás no céu, santificado seja o vosso nome. Venha a nós o vosso reino. Seja feita a vossa vontade, assim na terra como no céu. O pão nosso de cada dia nos dai hoje. Perdoai as nossas ofensas, assim como nós perdoamos a quem nos tem ofendido. E não nos deixeis

0: deixeis cair em tentação, mas livrai-nos do mal. Amém.
1: Eu sou vitorioso pelo sangue de Jesus. Eu sou vitorioso pelo sangue de Jesus. Eu sou vitorioso pelo sangue de Jesus. Eu sou vitorioso pelo sangue de Jesus. Eu sou vitorioso pelo sangue de Jesus. Eu sou vitorioso pelo sangue de Jesus. Eu sou vitorioso pelo sangue de Jesus. Eu sou vitorioso pelo sangue de Jesus. Eu sou vitorioso pelo sangue de Jesus. Eu sou vitorioso pelo sangue de Jesus.
2: Segundo mistério, clamamos o sangue de Jesus para que quebre todas as maldições sobre nós e nossas famílias.
3: Pai nosso que estás no céu, santificado seja o vosso nome. Venha a nós o vosso reino. Seja feita a vossa vontade, assim na terra como no céu. O pão nosso de cada dia nos dai hoje. Perdoai as nossas ofensas, assim como nós perdoamos a quem nos tem ofendido. E não nos deixeis cair em tentação, mas livrai-nos do mal. Amém.
1: Pelo poder do sangue de Jesus, quebro todas as maldições sobre nós e nossas famílias. Pelo poder do sangue de Jesus, quebro todas as maldições sobre nós e nossas famílias. Pelo poder do sangue de Jesus, quebro todas as maldições sobre nós e nossas famílias. Pelo poder do sangue de Jesus, quebro todas as maldições sobre nós e nossas famílias. Pelo poder do sangue de Jesus, quebro todas as maldições sobre nós e nossas famílias. Pelo poder do sangue de Jesus, quebro todas as maldições sobre nós e nossas famílias. Pelo poder do sangue de Jesus, quebro todas as maldições sobre nós e nossas famílias. Pelo poder do sangue de Jesus, quebro todas as maldições sobre nós e nossas famílias. Pelo poder do sangue de Jesus, quebro todas as maldições sobre nós e nossas famílias. Pelo poder do sangue de Jesus, quebro todas as maldições sobre nós e nossas famílias.
2: Terceiro mistério. Clamamos o sangue de Jesus sobre nossos relacionamentos afetivos com nossos pais, esposos, filhos, amigos e aqueles a quem amamos.
3: Pai nosso que estás no céu, santificado seja o vosso nome. Venha a nós o vosso reino. Seja feita a vossa vontade, assim na terra como no céu. O pão nosso de cada dia nos dai hoje. Perdoai as nossas ofensas, assim como nós perdoamos a quem nos tem ofendido. E não nos deixeis cair em tentação, mas livrai-nos do mal. Amém.
1: Pelo poder do sangue de Jesus, quebro e dissolvo toda a desarmonia, desavença, falta de compreensão em nossas vidas, para que flua o amor. Pelo poder do sangue de Jesus, quebro e dissolvo toda a desarmonia, desavença, falta de compreensão em nossas vidas, para que flua o amor. Pelo poder do sangue de Jesus, quebro e dissolvo toda a desarmonia, desavença, falta de compreensão em nossas vidas, para que flua o amor. Pelo poder do sangue de Jesus, quebro e dissolvo toda a desarmonia, desavença, falta de compreensão em nossas vidas, para que flua

0: amor, pelo poder do sangue de Jesus, quebro e dissolvo toda a desarmonia, desavença, falta de compreensão em nossas vidas, para que flua o amor. Pelo poder do sangue de Jesus, quebro e dissolvo toda a desarmonia, desavença, falta de compreensão em nossas vidas, para que flua o amor. Pelo poder do sangue de Jesus, quebro e dissolvo toda a desarmonia, desavença, falta de compreensão em nossas vidas, para que flua o amor. Pelo poder do sangue de Jesus, quebro e dissolvo toda a desarmonia, desavença, falta de compreensão em nossas vidas, para que flua o amor. Pelo poder do sangue de Jesus, quebro e dissolvo toda a desarmonia, desavença, falta de compreensão em nossas vidas, para que flua o amor. Pelo poder do sangue de Jesus, quebro e dissolvo toda a desarmonia, desavença, falta de compreensão em nossas vidas, para que flua o amor.
1: Quarto mistério. Clamamos o sangue de Jesus para quebrar toda a dificuldade em nossos trabalhos e pastorais.
2: Pai nosso que estás no céu, santificado seja o vosso nome. Venha a nós o vosso reino. Seja feita a vossa vontade, assim na terra como no céu. O pão nosso de cada dia nos dai hoje. Perdoai as nossas ofensas, assim como nós perdoamos a quem nos tem ofendido. E não nos deixeis cair em tentação, mas livrai-nos do mal. Amém.
0: Pelo poder do sangue de Jesus, quebramos toda a dificuldade nos nossos trabalhos. Pelo poder do sangue de Jesus, quebramos toda a dificuldade nos nossos trabalhos. Pelo poder do sangue de Jesus, quebramos toda a dificuldade nos nossos trabalhos. Pelo poder do sangue de Jesus, quebramos toda a dificuldade nos nossos trabalhos. Pelo poder do sangue de Jesus, quebramos toda a dificuldade nos nossos trabalhos. Pelo poder do sangue de Jesus, quebramos toda a dificuldade nos nossos trabalhos. Pelo poder do sangue de Jesus, quebramos toda a dificuldade nos nossos trabalhos. Pelo poder do sangue de Jesus, quebramos toda a dificuldade nos nossos trabalhos. Pelo poder do sangue de Jesus, quebramos toda a dificuldade nos nossos trabalhos. Pelo poder do sangue de Jesus, quebramos toda a dificuldade nos nossos trabalhos.
1: Quinto mistério. Clamamos o sangue de Jesus pela nossa saúde, de todos aqueles pelos quais somos responsáveis e que nos pedem orações.
2: Pai nosso que estás no céu, santificado seja o vosso nome. Venha a nós o vosso reino. Seja feita a vossa vontade, assim na terra como no céu. O pão nosso de cada dia nos dai hoje. Perdoai as nossas ofensas, assim como nós perdoamos a quem nos tem ofendido. E não nos deixeis cair em tentação, mas livrai-nos do mal. Amém.
0: Pelo poder do sangue de Jesus, seja restaurada a nossa saúde e a de todos aqueles pelos quais somos responsáveis e que nos pedem orações. Pelo poder do sangue de Jesus, seja restaurada a nossa saúde e a de todos aqueles pelos quais somos responsáveis e que nos pedem orações. Pelo poder do sangue de Jesus, seja restaurada a nossa saúde e a de todos aqueles pelos quais somos responsáveis e que nos pedem orações. Pelo poder do sangue de Jesus,

0: consagrada à nossa saúde e à de todos aqueles pelos quais somos responsáveis e que nos pedem orações. Pelo poder do sangue de Jesus, seja restaurada a nossa saúde e a de todos aqueles pelos quais somos responsáveis e que nos pedem orações. Pelo poder do sangue de Jesus, seja restaurada a nossa saúde e a de todos aqueles pelos quais somos responsáveis e que nos pedem orações. Pelo poder do sangue de Jesus, seja restaurada a nossa saúde e a de todos aqueles pelos quais somos responsáveis e que nos pedem orações. Pelo poder do sangue de Jesus, seja restaurada a nossa saúde e a de todos aqueles pelos quais somos responsáveis e que nos pedem orações. Pelo poder do sangue de Jesus, seja restaurada a nossa saúde e a de todos aqueles pelos quais somos responsáveis e que nos pedem orações. Pelo poder do sangue de Jesus, seja restaurada a nossa saúde e a de todos aqueles pelos quais somos responsáveis e que nos pedem orações. Salve Rainha, Mãe de Misericórdia, vida, doçura, esperança nossa, salve. A vós bradamos os degredados filhos de Eva, a vós suspiramos, gemendo e chorando neste vale de lágrimas. Eia, pois, advogada nossa, esses vossos olhos misericordiosos a nós volvei, e depois deste desterro, mostrai-nos Jesus, bendito fruto do vosso ventre. Ó clemente, ó piedosa, ó doce sempre Virgem Maria, rogai por nós, Santa Mãe de Deus, para que sejamos dignos das promessas de Cristo. Amém.
1: Receba agora, então, a minha bênção sacerdotal. Em nome do Senhor Jesus, pelo poder do sangue de Jesus, com a minha autoridade de sacerdote de Deus Altíssimo, abençoo meu irmão, minha irmã, a sua casa e a sua família, com a paz, a alegria do amor do Senhor Jesus e com uma nova experiência do amor de nosso Deus. Além disso, ordeno que de sua casa e de sua família se afastem todas as discórdias, desavenças, incompreensões, enfermidades malignas, em nome do Senhor Jesus. E assim, pelo sangue preciosíssimo do Senhor Jesus, desça sobre todos vocês a bênção de Deus Todo-Poderoso, Pai e Filho e Espírito Santo, e permaneça para sempre. Amém.
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3: Rádio Cidade de Vitória, informa a hora certa.
4: 18:19.
5: Repita.
4: 18:19.
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E a alegria do Senhor seja sempre a nossa força. Hoje, nessa data toda especial, dia 17 de julho, eis o dia que o Senhor fez para cada um de nós. Que bom, que graça maravilhosa é estarmos aqui unidos e reunidos com a graça de Deus. Então, já vamos assim iniciar essa linda corrente de oração, nos selando com o sinal da nossa fé. Em nome do Pai, do Filho, do Espírito Santo. Amém. E nessa sexta-feira toda especial, já vamos assim clamando o Espírito Santo de Deus sobre as nossas vidas, sobre a nossa mente, sobre o nosso coração, sobre o nosso olhar, nosso respirar, sobre as nossas palavras, sobre as nossas atitudes, sobre as renúncias que precisamos fazer no dia de hoje. Vamos assim clamar o Espírito Santo de Deus para que a gente consiga perdoar. Vamos clamar o Espírito Santo de Deus para que a gente consiga amar, dialogar. E aquilo que a gente for fazer no dia de hoje, a gente clame assim: vem Espírito Santo de Deus e trabalha comigo, vem comigo, não me deixe só, fica comigo, Senhor, fica conosco. Quem sabe você está aí fazendo o jantar, quem sabe você está chegando do trabalho. Você pode estar aí no pare e siga, né? Pode estar aí no pare e siga, esperando, quem sabe já até estressou, né? Demorando muito ali no engarrafamento, na estrada. Mas o Espírito Santo de Deus é contigo bem aí. Nesse momento Ele quer te convidar a orar, trabalhar a paciência, exercitar a paciência. Que Deus te leve e te traga em paz. Nessa sexta-feira vamos juntos, né, clamar o Espírito Santo de Deus. Daqui a pouquinho a gente vai vivenciar a palavra, vai partilhar a palavra, vai vivenciar a palavra de Deus. Estamos aqui, né, com a cantora do Senhor, Simone Garros. Estamos aqui com o nosso sonoplasta Nonato Sampaio. Deus abençoe nossas casas, nossas famílias, nossas vidas. Nós queremos assim mandar um alô todo especial para você, né? Quem sabe tá aniversariando no dia de hoje. Você, quem sabe, nunca mais ouviu do programa Deus Vai Além, conseguiu conectar no dia de hoje. Seja muito bem-vindo. Você que está desde o primeiro dia, eu gosto sempre de lembrar, né? De Dona Rosa e seu Jaime Pires, lá da Ilha do Maracapu. Eu tenho certeza que estão desde o primeiro programa Deus Vai Além, assim como muitas outras pessoas, muitos outros irmãos que estão sempre aqui conosco. Então vamos juntos clamar o Espírito Santo de Deus, que nesse momento Ele venha sobre cada um de nós, que Ele venha trabalhar em nossas vidas como o Senhor desejar, como o Senhor assim quiser, para que possamos ser servos Seus, para que possamos ser servas Tuas, Senhor. Vem Espírito Santo de Deus, porque Tu és fiel e Tu sabe aquilo que é melhor para a vida de cada um de nós. Vai trabalhando lá no íntimo do nosso coração. Não sei se hoje você conseguiu emprego, não sei se hoje você ficou desempregado, não sei se hoje aquela conta, aquele boleto venceu, a preocupação que te aflige no dia de hoje, mas vamos juntos confiar e clamar: vem Espírito Santo de Deus. Não sei se é aquela pessoa difícil que você precisa perdoar no dia de hoje, né? E você está ali, né, ainda não pegou o telefone para fazer isso, ainda foi um encontro, vem Espírito Santo de Deus. Hoje inicia o festejo da comunidade Perpétuo Socorro. Quem sabe você está até desanimado hoje, né? Mas nós temos um festejo na cidade. Vamos assim, vem Espírito Santo de Deus e vai lá na comunidade no dia de hoje se reabastecer dessa grande graça, da Eucaristia. Vem Espírito Santo de Deus. E que possamos assim já convidar pessoas a vivenciar a palavra de Deus, que vai ser compartilhada daqui a pouquinho. Tá bom? Vamos assim juntos, unidos e reunidos com a graça de Deus. Essa primeira canção já vai ser a nossa oração ali para nos conduzir aos braços do Pai, para nos conduzir a vivenciar o Evangelho do dia de hoje.

possamos consagrar tudo no coração de Deus. Tudo é de Deus, tudo é dom de Deus, tudo é do Pai. Então que possamos ser pessoas que louvem, que agradeçam, que bendigam o nome do Senhor, que em suas bocas fiquem, nossas bocas possam ser bocas de louvores mesmo. A vida já é cheia de muitas murmurações, problemas, dificuldades, tantas coisas graves, mas que dentro de nós e da nossa boca possam ter hinos de louvor. E assim a gente vai conseguir contagiar até as pessoas ao nosso redor. E aqui eu venho falar dos anjinhos do bem, que são pessoas que a boca exulta de alegria, né? De falar o nome do Senhor, de louvar a Deus, de falar das maravilhas, que é servir no programa Deus Vai Além por meio de um anjo do bem, e que leva outras pessoas a ajudar, colaborar, contribuir. A gente tem muito exemplo ali da nossa irmã lá de Jussarauzinho, a dona de Esterro, junto com a sua filha, sua família, e aí outras pessoas. Aí já vem a dona Bárbara de Jussarauzinho também, que já contribui, que colabora. E são pessoas que vão levando outras pessoas, assim como a dona Geracina do Arroz também, já vão levando outras pessoas a colaborar. Louvado seja Deus pelo dom da vida de cada um, de cada um. Nós queremos agradecer ao seu Manuel Machado e família, Maria Santos e família da Vila do dos Navegantes, Domingos Batalha do Arraial, Badu de Miranda do Norte, José Machão de São Benedito dos Maciéis, Antônio de Jesus do Povoado Japão, Mano e Tereza, Urani e Lucilene, Rosa Chave Pires, Francisca Brito, Evangelina, Iracema, Dália, Isabel, José de Louro, da Arirana, Sônia, da Vila Palmeira, Josefa Batalha, do Arraial, Antônia Alves, do Arraial, seu Chapolin, que mora aqui bem do lado da rádio, muito obrigada, Raimundo Félix Cardoso, Paulo e Maria Flor, Domingas, do Conjunto do Hélio, Aninha Cabeleireira, Zé Moto e família da Boca do Campo, de Esterro e família, Lázaro e família, todos do Jussarauzinho, Maria Antônia de Coque, Tereza de Jesus da Rua do Comércio.

0: Vilma do Arraial, o Kécio Meirelles, a Maria Luísa Santos de São Félix também, nosso muito obrigada, Deus abençoe, a Raimunda da Vila Riachão, professora Luísa Souza, Geracina do Povoado Arroz, comunidade do Povoado Arroz, Nazaré Chaves e família de Jussarauzinho, Maria da Rosa e família, Maria Sebastiana e família, Isidio e família, Jaime Pires, Beatriz, Bispo e Graça, professora Sandra, Zacarias e Marinete, Santana lá do Marajá, muito obrigada. Abraço a toda a comunidade, Pastoral da Misericórdia, Cassiano Lisboa, Isadora Alves Marinho, José Benedito Chaves, Zé de Narcísio, Leni Ramos, Basília Chaves de Coque, Maria José Brito e família, Chagas e família, Raimunda Nonato Rei, Moraes de Brito, Maria de Sechina, um abraço especial, Antônio Germano, Dona Diquim e família, lá do Livramento, Senhorinha Ribamar, de Buriti, Joaquim Wisson, Wissim, né? Joaquim Wissim, lá de Jussarauzinho, um abraço especial. Paula Maria, Benedita de Jesus, Maria da Conceição, Manuel da Silva, Érica e família de Santa Rosa, Janderson da Cruz, Raimunda Silvana, Marli Maciel, Dona Patrícia, um abraço especial, Tereza Gomes, lá da Laranjeira, Cezinho e família, Ana Paula e Isabelle, lá de Riachão, Antônia Brandão, lá de Sumaúma do Japão, um abraço para seu Dom Dico, né? Um abraço especial, seu Fuzeca lá de Lapela, Marinha Maciel e família, Gilde Mendes, José Raimundo, na Anderson Pinto, Delmo, lá do Braço Comprido, Antônia Luísa e família, Valdeci de Arapari, Elisete do Tabocal, Antônia Nila do Japão, João Pereira Nunes também do Japão, o Paulo Vinícius do Riachão e Sandra dos Santos, lá de Jussarauzinho, louvado seja Deus, pelo nome de cada um dos nossos anjinhos do bem que tem colaborado e tem vivenciado o grande e infinito amor de Deus por cada um de nós. Nós queremos assim já convidar a cada um que está aqui nos ouvindo nesse momento, está pegando a palavra do Senhor, né? Vamos abrir o evangelho juntos, lá no livro de Mateus, capítulo 12, versículos de 1 a 8. Evangelho de São Mateus, capítulo 12, versículos de 1 a 8.
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0: Naquele tempo, Jesus passou no meio de uma plantação num dia de sábado. Seus discípulos tinham fome e começaram a apanhar espigas para comer. Vendo isso, os fariseus disseram-lhe: ora, os teus discípulos estão fazendo o que não é permitido fazer em dia de sábado. Jesus respondeu-lhes: nunca lestes o que fez Davi quando ele e seus companheiros sentiram fome? Como entrou na casa de Deus e todos comeram? E todos comeram o pão da oferenda, que nem a ele nem aos seus companheiros era permitido comer, mas unicamente os sacerdotes. Ou nunca lestes na lei que em dia de sábado, no templo, os sacerdotes violam o sábado sem contrair culpa alguma? Ora, eu vos digo, aqui está quem é maior que o templo. Se tivesseis compreendido o que significa quero a misericórdia e não sacrifício, não terias condenado os inocentes. De fato, o Filho do Homem é Senhor do sábado. Palavra da salvação, glória a vós, Senhor. Quero a misericórdia e não o sacrifício. Amado e amada do coração de Deus, hoje a gente vem refletir, assim como os discípulos, né? Muitos de nós, no decorrer do dia, da vida, principalmente agora, né, com as mídias sociais bem assim, alta, a gente vê como que a gente é observado.

Nós somos muito observados. As pessoas, elas ficam esperando. Olha que, aquilo que no tempo de Jesus os discípulos faziam, né? Então, ele, no momento em que era para multiplicar os pães e os peixes, eles estavam lá. No momento que era para ajudar a levar o paralítico, eles estavam lá e ajudavam. No momento em que era para atravessar o mar ali andando, e eles estavam ali, eles vivenciaram tudo isso. Quantas pessoas, milhares e milhares de pessoas foram curadas de enfermidades, e os discípulos de Jesus estavam ali, ajudando, colaborando. Mas tiveram pessoas que estavam ali só observando quando em um dia de sábado eles apanharam espigas para comer. E aí já, sabe, já pegaram ali as pedras para apedrejar. E aí assim vem a reflexão, né? Eu estava refletindo essa palavra, meditando essa palavra e vendo quem somos nós nessa passagem bíblica no dia de hoje. Se somos as pessoas que caminha com Jesus, fazendo a vontade de Deus, e que deslizamos, que caímos, que pecamos. Ou será que nós somos as pessoas que estão só ali marocando a vida do irmão para esperar o momento da queda? Porque aquelas pessoas, os fariseus, eles estavam ali só esperando assim um deles cair, para contrariar a palavra de Deus, para ele dizer assim, eu não sabia que eles iam pecar, não sabia que eles iam mentir, não sabiam que eles iam apanhar espigas em dia de sábado porque eles estavam com fome. Aí eu te pergunto, e eu quero que a gente medite, não para me responder, mas para que a gente medite, quem eu sou na passagem bíblica no dia de hoje? A pessoa que caminha com Jesus ou que está ao oposto, né? Do lado, no sentido contrário a Jesus? Quem que é... Ah, Monize, mas eu tô dando aqui umas escorregadas e tal. Mas quem sabe você tá observando, tá falando muito da vida do vizinho, tá falando muito da vida do outro, e que precisa... O que você tá sendo no dia de hoje, o que nós estamos sendo no dia de hoje, não define a nossa vida. Vai definir o que eu vou desejar ser a partir dessa palavra. A partir da palavra de Deus, hoje eu me comprometo a ser discípula de Jesus, caminhar com Jesus, fazer a vontade do Senhor. Eu, no dia de hoje, eu vou orar pelo irmão, mas a vida dele é a vida dele, eu vou orar por ele. Mas eu vou ser uma discípula de Jesus, eu quero ser uma discípula de Jesus, eu quero ser íntima do Senhor. Precisamos escolher um lado. Ou é do bem ou vai ser do mal. Não dá para ficar, né, ali no meio termo. No meio termo, parece que já até escolheu o seu lado, né? Então, que no dia de hoje, amados, a gente possa... Você pode pegar a palavra do dia de hoje, da liturgia de hoje. Daqui a pouco, lá no festejo, o padre Rosivaldo vai estar meditando também essa palavra. Mas que eu possa, e você que está nos ouvindo no dia de hoje, a gente possa refletir algo. Quem eu sou? Eu sou amiga de Jesus, pois eu tenho sido, pelos meus comportamentos, inimiga e distante do Senhor. E o que é que eu posso fazer no dia de hoje para me tornar mais próxima de Deus? O que eu posso fazer no dia de hoje para me tornar mais próxima do Senhor? Calma que você não vai tocar em alguém e já vai curar, né? Claro que Deus pode te usar para isso, mas às vezes vou conversar com coisas simples. É um pedido de desculpas, é ser melhor em casa, é diminuir o tom da sua voz, é, sabe, coisas pequenas, sabe? Até cuidar da sua vida também, né? É coisas muito mínimas que às vezes a gente não está fazendo e a gente está pecando por não cuidar da gente e às vezes tentar diminuir o outro. Que possamos, no dia de hoje, amados, assim, Moniz, eu não tenho conseguido, mas o Espírito Santo de Deus, ele consegue. No dia de hoje, possamos, assim, parar um pouco e refletir. O que é que eu tenho feito? Quais têm sido as minhas atitudes? Quem sabe você está brigando muito com a sua esposa, com o seu marido, não está compreendendo ele, não está entendendo ele. Quem sabe você tem alterado a voz aos seus filhos, você não tem tido paciência com os seus pais. Nesse momento nós nos tornamos discípulos de Jesus, quando eu diminuo o tom da minha voz.
Eu tenho sido discípula de Jesus quando eu trabalho melhor, junto com os meus companheiros de trabalho. Eu tenho sido discípula do Senhor quando eu ajo com gentileza, com um desconhecido mesmo na rua. São coisas simples, mínimas, mas que eu tenho que começar por elas. Porque senão eu vou dizer que é impossível eu me converter. Eu vou dizer por aí que é impossível, é difícil demais. Ou então que as pessoas têm que me aceitar porque o meu jeito é esse. É pior ainda, né? Aí a gente vê que o negócio já engessou, já endureceu. Mas no dia de hoje, amado, não importa como está o seu coração, pode estar o mais duro possível. Mas a gente está aqui falando de um Deus de milagre. Nós estamos falando aqui de um Deus que tudo pode transformar. Eu estou falando aqui de um Deus que ele aquebranta e ele está aquebrantando o meu e o seu coração. No dia de hoje, é um Deus que a gente está pregando, que a gente está levantando aqui a bandeira que a gente ama, que a gente é apaixonada por esse Deus, mas é um Deus que tudo pode transformar e realizar em nossas vidas. E ele está tirando esse pensamento endurecido e esse coração duro, que é o meu e o seu coração, para estar colocando um coração que saiba amar, um coração que saiba perdoar, um coração que saiba diminuir o tom da voz, um coração que deixe de ser grosseira, um coração que deixe de ser bruta, para ser uma filha amada de Deus e levar o amor de Deus dentro da sua casa, dentro do seu ambiente de trabalho, nas suas relações. O Espírito Santo de Deus, nesse momento, ele está trabalhando em cada um de nós. Você, quem sabe, está nos ouvindo pela primeira vez. Quem sabe você, eu já até brinquei aqui no início do programa. Você, quem sabe, está aí no pare e siga, estressada, estressado, com fome, né? Mas que está aí vivenciando a palavra de Deus no dia de hoje e vai sair daí transformada. Use esse momento para meditar como anda a minha vida, como anda a sua vida. E a partir disso ter a vida completamente transformada pelo Espírito Santo de Deus. Que as nossas casas elas sejam alcançadas por esse amor. Que as nossas famílias sejam alcançadas por esse amor. Que o nosso ambiente de trabalho seja alcançado por esse amor. Que lá no nosso grupo de oração, nossas comunidades sejam alcançadas por esse amor. Mas não para ficar ali. Não é para ficar só dentro da minha casa. Não é para ficar só dentro da minha comunidade ou dentro do meu grupo de oração. É para a gente se abastecer e a partir dali levar essa misericórdia que prega a palavra. Levar esse amor que prega a palavra a toda criatura. Porque se eu escolho estar no lado de quem é discípulo do Senhor, eu preciso levar o evangelho através de um abraço, de um afeto, de um alimento para a vida de alguém através de obras concretas. Que o Espírito Santo de Deus nos oriente a ser pessoas melhores. Que o Espírito Santo de Deus nos mostre o caminho para ser pessoas melhores. E que nessa noite Deus estará assim transformando o meu e o seu coração em uma vida nova, em um coração novo, com pensamentos e palavras novas, com atitudes renovadas. E que possamos sair das nossas casas e levar o amor de Deus, primeiro trazendo para dentro das nossas casas, né? Eu preciso primeiro testemunhar lá dentro de casa, mas depois levar e pregar através do seu amor a toda criatura. Louvado seja nosso Senhor Jesus Cristo, para sempre seja louvado.

0: Glorifica a Deus pela sua dor.
1: Louvado seja Deus pelas suas dificuldades.
0: Glorifique a Deus por aquilo que você não entende, por aquilo que dói. Glorifique a Deus. Bendito seja, Senhor. Bendito seja, Deus. Bendito seja, Deus.
1: 18:50, finalzinho do programa Deus Vai Além. Que maravilha estarmos aqui vivenciando a palavra de Deus, compartilhando desse amor, né? Nós queremos mandar um abraço especial para todos lá em Sumaoma do Japão, todos os grupos de oração, né, do Japão, de Sumaoma do Japão. Um abraço especial, muito obrigada, né? Dona Doninha tá sempre ali juntinho conosco, junto com toda a sua família. Deus abençoe Dona Doninha lá no Japão. Seu Dom Dico lá em Sumaoma do Japão também tá lá junto com o Valentim. Valentim tá comandando agora junto com o seu Dom Dico, né? Então, um abraço especial, Andevaldo, seu Antônio Martins. Deus abençoe Netinho também, junto com toda a sua família. Estão lá ligadinho com a gente também. Um abraço todo especial. Seu Pinheiro também, um abraço todo especial para Dona Geracina lá no Arroz. Louvado seja Deus, né, Dona Geracina? Muito obrigada pelo carinho, pela companhia. Nossa querida Bárbara Pedrina, louvado seja Deus. Obrigada, Dona Bárbara. Deus abençoe sua vida, sua casa, sua família. A Laís e Vitória também, junto com a Dona Desterro, estão sempre aqui em oração conosco. Um abraço todo especial. A gente quer mandar aqui os nossos sentimentos à família do seu Isídio. Né? Deus possa estar fortalecendo todos os familiares do seu Isídio, né? Que sempre foi aqui um anjinho do bem. Nós queremos mandar um abraço.

toda a família Deus Vai Além manda um abraço para todos da família do seu Isídio, nossos sentimentos, que Deus abençoe, Deus fortaleça. A nossa querida Elismar também tá ligadinha aqui conosco. Elismar, muito obrigada pelo seu carinho de sempre. Elismar também que tá desde o comecinho, junto com a sua família, aqui ouvindo a gente. Ela vivencia mesmo o programa Deus Vai Além. Então, Elismar, obrigada pelo carinho, obrigada pela sintonia, obrigada pelas orações. Dona Geracina tá dizendo que tá sempre juntinha aqui conosco. A gente tem certeza, a gente sente cada um de vocês juntinho conosco. Então, muito obrigada pelo carinho. Quem também tá nos ouvindo, pessoal lá em Cajari, lá de Flechal, tá nos ouvindo. A Lígia tá nos ouvindo. Um abraço especial. Deus abençoe. Todos em Boa Vista, Cajari também. Já mandaram mensagem desde cedo. Então a gente manda um abraço. O Chico, a Nicole, a Rebeca estão sempre ouvindo a gente também. Um abraço todo especial para a vida de cada um de vocês. Então é uma cidade maravilhosa. São irmãos pertinho aqui da gente. Estão sempre participando aqui conosco. E a galera tá lá toda reunida. Muito obrigada, Deus abençoe. Eu estive hoje em Cajari também, né? Vivenciei lá com a maioria desses irmãos aqui. Finalzinho de programa Deus Vai Além. Lembrando que amanhã temos grupo de oração. Grupo de oração conduzidos por Deus aqui na Matriz a partir das 19 horas. Então participe conosco. E hoje inicia o festejo do Perpétuo Socorro. Um abraço pro padre um abraço pro padre Rosivaldo. Francinaldo tá um pouquinho mais distante, né? Mas a gente louva e agradece a Deus pelo dom da vida dele também. O padre Isaac, se também estiver nos ouvindo, forte abraço, Deus abençoe. Padre Rosivaldo, daqui a pouquinho vai estar aqui pertinho, também na comunidade Perpétuo Socorro. É, um abraço também para toda a família e pro padre Rafael também, que tá sempre aqui juntinho conosco. Um abraço todo especial pro Abdias, que também tá nos ouvindo. Deus abençoe Abdias, Deus abençoe você, toda a sua casa, toda a sua família. Nós estávamos reunidos, vamos permanecer com a graça de Deus, sempre unidos, em nome do Pai, do Filho e do Espírito Santo. Amém. Uma ótima noite a cada um de vocês. Lembrando que a gente, daqui uns dias a gente também vem com novidades aqui no programa Deus Vai Além, né? Então a gente conta com a participação de cada um de vocês também. A gente vai estar falando um pouquinho sobre essas novidades. Vão divulgando aí, ó, o programa Deus Vai Além. Daqui uns dias tem novidades. E a gente vai estar aqui juntinho também. Lembrando que amanhã convide mais um, convide mais dois para estar juntinhos com a gente bem aqui no grupo de oração também. Forte abraço, Deus abençoe.

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